0: eu acho que você tem que mandar aquela mensagem. 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

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Bom dia para você, Brescia Mais FM. E as informações que vão chegando, né, para você que está acompanhando aqui a programação. Pois olha só. Imigrante avança em obras no Peral, mas reconstrução da barragem segue paralisada após danos no mês de julho. Patronos e homenageados são celebrados na 20ª Feira do Livro de Lajeado. Embarcações do Estado fará, né, travessia de pedestres no Rio Guaporé entre Mussum e Encantado a partir da próxima segunda-feira. Ponte Baixa entre Marques de Souza e Travesseiro é liberada para o trânsito. Estava fechada ali, né, interditada mais uma vez. Fechado, interditado não. É devido lá do lado de Marques de Souza, o material que foi colocado, a água levou tudo embora, né? E aí o pessoal colocou o material mais pesado e agora está tudo certinho. Já tem, né, lá o tráfego de veículos. Deixa eu ver aqui no nosso YouTube como é que está a situação agora no momento por lá, porque está sempre atualizando aí, né? Então, a gente sempre tem essa imagem ao vivo e para trazer a informação para você, tá? Vamos ver aqui como é que tá lá a situação, tá? Tá tendo... O pessoal tá passando por lá, né? Agora tem um veículo branco que tá passando, tá sobre na ponte. Show de bola, hein? Tá passando bem ali, né? Dá uma ligadinha no alerta aí pra ver se tá ouvindo a Brescia Mais. Show de bola! Show, show! O pessoal tá curtindo aí a Brescia Mais, né? Maravilha, viu? O pessoal passando lá na ponte baixa ali entre Travesseiro e Marques de Souza, né? Tem muita serração por lá. Pelo que dá aí pra perceber. Bastante serração. Mas enfim, tá tudo certo. O pessoal consegue passar numa boa. Ainda tem muita água, o rio Forqueta, né? Tem bastante correnteza e que se forma, inclusive, depois ali da ponte, né? Mas, enfim, tá tendo lá o trânsito de veículos, tá liberado então, tá bom? O pessoal pode passar por lá numa boa, né? A ponte que estava com problemas, então, e agora o pessoal já pode trafegar com mais segurança, com mais tranquilidade. A orientação é para que os usuários redobrem, né, a atenção durante a travessia, respeitem a sinalização e sigam todas as recomendações de segurança, tá? E segundo, né, o secretário municipal de obras, o Márcio Busch, a liberação permite restabelecer a passagem, mas é fundamental que todos atravessem com cautela, tá certo? E de acordo com o coordenador da Defesa Civil de Marques de Souza, né, o Ricardo Kisch,
Esta é a terceira vez em um período de cerca de 30 dias que a cabeceira da Ponte Baixa é danificada pela elevação, então, do Rio Forqueta. É, até, inclusive, eu ouvi uma entrevista dele nas redes sociais falando justamente sobre essa questão. E eles iam colocar, então, um material mais pesado ali, né? Pedras maiores, talvez, enfim, para dar aquela reforçada e qualquer cheia não levar, então, material. Acredito que também foi usado lá um material leve, né? E aí, o que acontece? Vem a correnteza com um pouco mais de força e leva embora, claro, né? Mas agora parece que o pessoal colocou lá um material mais pesado, enfim, fica mais difícil para o deslocamento, né? Então, agora acreditamos de que numa eventual outra cheia aí nós vamos ter, então, não vamos ter tantos danos, né? E a ponte não vai ficar tanto tempo interditada ou fechada. Seguindo aqui na programação, Brescia Mais FM, muito melhor com você. E a estiva de Relvado para o Dr. Ricardo segue interditada. Passagem para Encantado está liberada para caminhões e também para as vans. 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E a empresa que está cuidando dos trabalhos.

tempo agora. Então nós já estamos agora em agosto, 15 de agosto, né? Metade do mês de agosto, olha só. E já vem setembro, outubro, novembro e dezembro. Ou seja, faltam 3 meses e meio para acabar o ano. Ao que tudo indica, nós vamos então aí ter o final desta obra lá pelo final do ano, né? Quem pensa agora pedir um prazo para terminar ali a ponte entre Travesseiro e Marques? E aí o que acontece? Vai para janeiro, fim de dezembro, janeiro, né? Aí sim, hein? Quem sabe essa ponte vai poder estar já então aí liberada para a população. Então, mais 2 meses de prazo foi o que pediu, né, a empresa. A obra, para ter uma ideia, ela começou foi no mês de novembro do ano passado, hein? E a construtora responsável, né, pela obra da nova ponte entre Marques e Travesseiro pede prorrogação de prazo mais 2 meses, adiando a conclusão para, quem sabe, ali 31 de dezembro, né? O prazo anterior, previsão era terminar a estrutura até outubro, né? Então, com mais 2 meses, vai a dezembro. O novo prazo solicitado, é a construtora Zanco, construtora que pediu o adiamento para o final de dezembro. O motivo alegado, a empresa citou condições climáticas e impactos de enchentes recentes que levaram parte do maquinário e a necessidade de repor equipamentos vindos de São Paulo. A construtora também pausou temporariamente as equipes no local para usar maquinário em outra obra no estado, sobre o rio Guarita. A obra custa 12 milhões e 600 mil com recursos da Defesa Civil Nacional. O canteiro de obras enfrentou períodos de paralisação, gerando cobranças, né, das prefeituras locais. No verão ali, né, quando deu, que o rio estava baixo, enfim, que dava para trabalhar, estava parada a obra, né? E aí já se imaginava de que de repente não ia, a empresa não ia terminar no prazo, né? Isso aí de praxe, como diz o outro, né? E a população depende da chamada ponte baixa agora, que sofre interrupções frequentes quando o nível do rio Forqueta sobe após chuvas e atrapalha a vida das pessoas. Tem gente que mora de um lado, trabalha do outro e por aí vai. O escoamento da produção tranca a vida de todo mundo, né? Muito bem, vamos seguindo em frente aqui na programação. Brecia Mais FM, muito melhor com você. 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
3: Um abração pro Chico de Capitão, pra esposa Michele, ligados aqui na programação da Brescia Mais FM. E o Chico informa que lá em Capitão teve 5 milímetros de chuva, né? E seguindo aqui na programação, vamos nessa então, né? Também quem está nos acompanhando aqui, deixa eu ver, mandou pra gente aqui o Noé Luiz Busata. Ô, Noé, aquele abraço pra você, viu? Mora em Marques, né? Diz ele aqui, bom dia, o amor de Deus nos fortalece a cada amanhecer. Que maravilha, né? Coisa boa, que legal. Tá bom, um abraço para o Noé também, os amigos lá de Marques que acompanham aqui também a programação da Brescia Mais FM. Vou dar mais uma espiadinha lá na Ponte Travesseiro. Tá vindo mais um carro lá, tá vindo e tá indo outro daqui também. Vamos ver. Aqui de Travesseiro para Marques. Mais um veículo agora cruzando lá a ponte, né? O pessoal vai devagar, vai com cautela. São as imagens que a gente tem através do YouTube aqui na Brescia Mais FM. Que legal, né? O pessoal consegue atravessar agora na boa. Vamos nessa então, seguindo aqui na programação, Brescia Mais FM, tem música pra gente ouvir.

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1: Brecia Mais FM, música e informação na sua manhã, sabadão 15 de agosto, temperatura agora 12 graus e meio, tempo está encoberto aí, bem nublado, né, nesta manhã. Meteorologia prevê que pode até chover para hoje, né, aqui para o Vale do Taquari, segundo o Núcleo de Informações Hidrometeorológicas da Univates. O dia começa com nebulosidade variada e períodos de melhoria, né, no decorrer do dia. As condições aí de instabilidades voltam a aumentar, favorecendo a ocorrência de pancadas de chuvas, né, que podem vir aí acompanhadas de temporais isolados. Hoje a meteorologia prevê 5 milímetros de chuva aqui no Vale do Taquari. Para amanhã, domingo, 25, né? As instabilidades vão seguir atuando sobre o estado e vamos ter, então, 25 milímetros de chuva. Porém, o seguinte, olha só, o que vai acontecer? A temperatura tende a aumentar, viu? Nós estamos agora com 12 graus e meio, né? Não está aquele frio. E pode chegar hoje em algumas cidades a 25 graus, aqui no Vale. Aqui na região mais alta, acredita em 13 graus, por exemplo, né? E amanhã, domingo, hein? A mínima de... Vou falar para nós aqui, mínimo que 15, máxima 27. Na segunda-feira não tem previsão de chuva, temperatura pode chegar nos 30 graus aqui na região. Terça-feira da mesma forma, aí na quarta-feira a chuva volta, né? Quarta e quinta a chuva volta, quarta-feira 9 milímetros, chuva e sol, e na quinta-feira 13 milímetros. Aí é para ter um dia mais nublado, né? Mas a temperatura não vai dar trégua não, vai continuar quente, né? E na quarta daí, por exemplo, as máximas aí 27, 28... Na quinta cai, já cai um pouco sim, na quinta cai para 18 ali aproximadamente, né? Mas as mínimas não vão cair muito não, viu? Mínimas não vão cair muito não. É o que prevê a meteorologia, o Núcleo de Informações Hidrometeorológicas da Univates, né? Por outro lado, tinha ontem inclusive até um alerta da Defesa Civil Estadual com relação à chuva aqui no Vale, com temporais, vento, granizo e assim por diante. Isso, a Defesa Civil do Estado. Segundo agora a Metsul Meteorologia, este sábado será de nebulosidade, mas com alguns períodos de sol e nuvens na maior parte do Rio Grande do Sul. Existe a chance de chuva e garoa em pontos do norte e do leste gaúcho nestas primeiras horas da manhã. No fim da tarde, os estágios iniciais da formação de uma frente quente trazem possibilidade de chuva e trovoadas em pontos isolados. Então, vai esquentar aí, né, no fim de semana. Chuva para hoje, a gente já falou, volume aqui para Vale é de 5 milímetros. E em algumas outras cidades do estado, deve ocorrer aí também pancadas de chuva, tá bom? Ali para Capão da Canoa, Torres, mais no litoral norte aí, presença do sol, alguma pancada de chuva ou outra, né? E depois as demais cidades aí, algumas com sol, outras já com tempo mais nublado. Então tá, previsão do tempo aí para você na programação aqui da Brescia Mais FM. Vamos seguindo na programação.

0: 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Vamos agora para as informações, então, né, do esporte. José Paulo Valandro está chegando por aqui, trazendo aí o esporte na programação da Brescia Mais FM, muito melhor com você. José Paulo, bom dia.
1: Bom dia, Ângelo, e bom dia, ouvintes do Amanhecer Bom Demais da Brescia Mais FM deste sábado, 15 de agosto de 2026. Ângelo e ouvintes, tivemos no meio da semana disputa dos mata-matas envolvendo os brasileiros na Libertadores e na Sul-Americana. Nos jogos envolvendo brasileiros pela Libertadores com os americanos, ninguém perdeu, mas também ninguém venceu. O Rosário Central empatou com o Corinthians em 0-0, Cruzeiro e Flamengo ficaram no 1-1, Mirassol e LDU Quito também empataram por 1-1, mesmo resultado para Palmeiras e Cerro Porteño, enquanto que Fluminense, Independente e Rivadavia não saíram do zero no placar. Pela Sul-Americana, Bolívar e São Paulo empataram por 1-1, Vasco e Olímpia ficaram no 0-0, o Santos fez 2-0 no Deportivo Maricá e o Cienciano meteu 6-0 no Botafogo. E o Bragantino perdeu em casa para o Atlético Mineiro por 1-0. A CBF sorteou na terça-feira em sua sede no Rio de Janeiro os confrontos e os mandos de campo das quartas de final da Copa do Brasil 2026. Esta fase vai contar aí com jogos que serão disputados nas semanas de 26 e 2 de setembro. A tabela com as datas precisas foram divulgadas na quarta-feira. Então, pelas quartas de final, jogos de ida, nós teremos no dia 27 às 20 horas no Beira-Rio, Internacional e Grêmio, um clássico Grenal. No dia 25 às 21 horas jogam Cruzeiro e Atlético Mineiro, no clássico Mineiro. Dia 26 às 21 horas e 30 minutos o Vasco joga diante do Vitória no Rio de Janeiro. E no dia 26 também, às 21 horas e 30 minutos o Palmeiras enfrenta o Santos. Os jogos de volta serão no dia 1º de setembro, quando a equipe do Atlético Mineiro enfrenta o Cruzeiro no jogo de volta. No dia 2 tem Vitória e Vasco 21h30, mesmo horário para Santos e Palmeiras. E no dia 2, então, de setembro, às 21 horas e 30 minutos, Vitória e Vasco da Gama. O Grenal será disputado no dia 3, às 20 horas, na Arena do Grêmio. O Grenal que vai definir, então, quem dos gaúchos vai passar a grande semifinal da Copa do Brasil. E a dupla Grenal, já que falamos em dupla Grenal, teve aí uma semana toda de folga. Volta suas atenções ao Campeonato Brasileiro neste final de semana. Ambos jogam amanhã pela 23ª rodada. O Grêmio é o primeiro a entrar em campo, enfrenta o Cruzeiro no Mineirão a partir das 16 horas. O Internacional recebe o Remo no Beira-Rio às 20 horas também deste domingo. Demais jogos aí do Campeonato Brasileiro, pela 23ª rodada, nós teremos a abertura dessa rodada hoje, 16h30, com o jogo Fluminense-Palmeiras. Às 18h30, tem o jogo do Atlético do Paraná e o Bragantino. E às 21 horas, fechando os jogos do sábado, jogam São Paulo e o Coritiba Futebol Clube. Amanhã, 11 horas da manhã, a Chapecoense recebe o Bahia. 16 horas tem Vasco e Santos, também mesmo horário para Atlético Mineiro e Grêmio. Às 18h30 jogam Mirassol e Flamengo. Às 18h30 também o Vitória recebe o Botafogo. E às 19h30 jogam na Neoquímica Arena Corinthians e Cruzeiro, e o último jogo da rodada, o Internacional recebe o Remo às 20 horas. Esses então os jogos da 23ª rodada do Campeonato Brasileiro. E no nosso futebol amador, teremos neste domingo a disputa da 3ª rodada do Regional Sertel Sicredi 2026, que marca os seguintes confrontos e seus locais de disputa. No Estádio da Amizade em Tigrinho Alto, o Imigrante faz sua estreia diante do seu torcedor. A equipe brecense empatou os seus dois primeiros jogos e amanhã recebe a equipe do 11 Amigos de Poço das Antas. Em Teutônia, o Gaúcho enfrenta a equipe do Boa Vistense. Em Canudos do Vale, joga o Minuano e Gaúcho de Progresso. Em Lajeado, o Estudiante recebe a equipe do Serrano de Jacarezinho de Encantado. Em Canudos do Vale, teremos Nova Berlim Internacional de Lajeado. E em Poço das Antas, jogam então Poço das Antas e o líder Brasil de Marques de Souza. E para fechar a rodada, em Cruzeiro do Sul, o Cruzeiro recebe o Juventude de Guaporé. José Paulo Valandro com as principais informações esportivas desse sábado. Um grande abraço e um ótimo final de semana a todos. Bom dia.
0: Muito bem, Zé Paulo. Tá aí as informações, então, né, para você, aqui na programação da Brescia Mais FM. Agora, 7:23. 7 horas e 23 minutos. É por aqui, Christiane Ralph.

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3: Muito bem, Brécia Mais FM. Olá, Teodoro Sampaio. 28 para as 8 agora. Daqui a pouco as informações da Prefeitura de Travesseiro.

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Agora, 21 minutos faltando para as 8 horas da manhã. Olha só, Rio Grande do Sul pode registrar 35 graus na próxima semana, né? Segundo as informações da meteorologia, hein? Mudanças bruscas, né? De temperatura vão afetar principalmente quem tem aí problemas respiratórios e exigem cuidados. 35 graus. Mas é um frio, um calor. Não vai ser aquele calor seco, né? Segundo a meteorologia. Porque uma bolha de calor vai atingir a região, as regiões aí do Brasil nos próximos dias. O calor deve ser mais intenso lá no centro do país, com temperaturas aí que podem superar, então, né, 40 graus. Aqui na região sul, a massa de ar quente atuará inicialmente no Paraná, de acordo com a Metsul Meteorologia. E no fim de semana, o ar quente começará, então, a se expandir também para o sul. O começo da semana que vem pode ter temperaturas altas em alguns locais, perto acima aí dos 35 graus. Então, nós estamos acostumados aí com o verão, né? Com o verão intenso. Então, não vai ser novidade para nós aqui no estado do Rio Grande do Sul. Seguindo a programação, temos mais destaques aqui, né, para você, na Brescia Mais FM. Olha só, ex-jogadores Edmundo, Marcelinho e o Luiz Fabiano declaram 80 milhões de reais, hein? É, o patrimônio dos ídolos de Palmeiras, Corinthians e também o São Paulo, que somam, né, uma quantia milionária em suas candidaturas às eleições de 2026. E eles não param por aí, querem mais. Candidatos nas eleições e ídolos de Palmeiras, Corinthians e São Paulo, os ex-jogadores Edmundo, Marcelinho Carioca e o Luiz Fabiano têm bens que somados superam aí 80 milhões de reais, segundo declaração de patrimônio deles, que consta aí no Tribunal Superior Eleitoral, hein? Candidato a deputado distrital pelo Republicanos, o Marcelinho Carioca é quem tem o maior patrimônio declarado, de acordo com seu registro no TSE. São 45 milhões e 300 mil reais. A maior parte do valor, 40 milhões, é referente à participação em um resort em Atibaia, cidade do interior paulista. O total em bens, no nome de Luiz Fabiano, candidato a deputado federal pelo PSDB em São Paulo, é de 20 milhões e 100 mil reais, valor distribuído entre imóveis no Brasil e na Espanha, além de ações, né, com valores baixos e participações em empresas. O ex-atacante do São Paulo e da Seleção Brasileira é dono de 15 apartamentos em diferentes cidades, em Campinas, em Natal, em São Paulo. Ele tem terrenos também no Espírito Santo, né? É, em Espírito Santo do Pinhal. Fica em São Paulo e Jaguariúna, São Paulo. Além de duas casas na Espanha, que juntas estão avaliadas em 4 milhões e 600 mil reais. Candidato a deputado federal pelo PSDB no Rio, o Edmundo, declarou 16 milhões de reais. A maior parte do patrimônio do ex-atacante do Palmeiras e Vasco está em ações e também em um plano, né, de previdência privada de 6 milhões e meio de reais. Também constam empréstimos, imóveis e um carro.
Já o ex-treinador, o Vanderlei Luxemburgo, o Vanderlei Luxemburgo tem um projeto. Esse que tem um projetinho pro Brasil aí, viu? Ele é candidato ao Senado no Tocantins pelo Podemos. Ele declarou R$3.700.000 em bens à Justiça Eleitoral. Ex-diretor de futebol de Flamengo e Remo e atual deputado federal pelo PSDB no Rio, Marcos Braz tentará ser reeleito. Ele declarou patrimônio de R$367.500. Então, há alguns, né, que vão concorrer aí, viu? E estão colocando, né, o nome à disposição. Muito bem. Olha só, o presidente dos Estados Unidos, o Donald Trump, ele negou que condições a bordo de porta-aviões sejam preocupantes. Essa eu não entendi, viu? O presidente dos Estados Unidos, Donald Trump, negou preocupações com as condições da tripulação do porta-aviões Abraham Lincoln em missão há mais de 8 meses. Trump confirmou que o navio de guerra será substituído por outro, pelo George Washington. Dizendo, não estão preocupadas, né? Respondeu ao ser questionado sobre as famílias dos marinheiros, algumas das quais haviam manifestado preocupação. Isto é o que muitos lá comentam, né? Mas e aí, no mais, disse o Donald Trump que tá tudo certo. E olha só, falar em Estados Unidos, né? Os Estados Unidos vão mandar uma equipe para o país para acompanhar as eleições municipais. É isso aí. Já tem uma turma por lá, né, que vão acompanhar as eleições aqui no Brasil. Isto para evitar que ocorra alguma fraude, hein? Até porque, né, Estados Unidos estão com a pulga atrás da orelha e a intenção de acompanhar o processo eleitoral brasileiro é o que gerou um forte atrito diplomático com o Lula. Segundo aí as informações, né, o Itamaraty quer negar vistos agora desse povo que vem para cá, desse povo lá dos Estados Unidos, ou seja, vão querer barrar a entrada, né, dos norte-americanos aqui para o Brasil. Então, o que o Jatão é tentando fazer aí? Alcolumbre, Lula, o Alexandre de Moraes. Eles querem barrar a entrada dos oficiais do Departamento de Estado dos Estados Unidos que pretendem vir ao país para avaliar o sistema de votação. O governo de Donald Trump afirmou em nota, que foi repercutida, inclusive, pela imprensa, que respeitará os resultados de eleições livres e justas no Brasil e negou planos de interferência, mas quer acompanhar, não quer interferir, mas quer estar aqui, está de olho, é tipo guardião, né? É um olho no peixe e outro no gato. É isso que se diz, esse ditado, né? Então tem que... É isso que os Estados Unidos querem. Já o Lula defendeu a soberania nacional e criticou abertamente qualquer tentativa de interferência estrangeira no pleito. A Organização dos Estados Americanos enviará uma missão oficial
para acompanhar o primeiro e o segundo turno das eleições brasileiras. O grupo da OEA será liderado por José Miguel Insulza, ex-ministro do Chile. É isso aí. Estados Unidos dizem que vão acompanhar, sim, de perto as eleições aqui no Brasil. E o Lula ficou com o cabelo em pé, né? Mas que isso? O Alexandre de Moraes já coçou a careca. E o Alcolumbre se escabelou todo, viu? E assim por diante, né? Hugo Mota, então, nem se fala. Ai, ai, ai. Então, uns querem fazer...

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0: 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Bom, valeu demais aí a companhia. Vem aí então o Felipe Stefani, né, com as informações da Prefeitura de Travesseiro e depois tem o Diego Martini com o Canal Livre. Valeu, gente. Um abraço para você. Bom sábado. Bom dia, Felipe.
1: Bom dia aos ouvintes da Rádio Brescia Mais FM e aos munícipes de Travesseiro. Hoje, sábado, dia 15 de agosto, está começando mais um programa Travesseiro em Destaque. Prefeito Gilmar Soltier participa da posse do novo juiz da comarca de Arroio do Meio. Na tarde da última segunda-feira, dia 10, o prefeito Gilmar esteve participando da solenidade de posse do novo juiz da comarca de Arroio do Meio, doutor Daniel Nepomuceno. O ato foi realizado nas dependências do fórum e reuniu autoridades e representantes dos municípios que integram a comarca. Estiveram presentes os prefeitos da comarca, além de representantes do Poder Legislativo, das Forças de Segurança, da OAB e colaboradores do fórum. O prefeito Gilmar Soltier também desejou boas-vindas ao doutor Daniel e sucesso em sua trajetória frente à comarca, destacando a importância do trabalho do Poder Judiciário para os municípios e para a comunidade regional. Junta de Serviços Militar orienta jovens alistados. A Junta Militar comunica aos jovens alistados no município de Travesseiro que o Certificado de Alistamento Militar, o CAM, que é recebido no ato do alistamento, é válido para fins de empregabilidade. A Junta informa ainda que a assinatura e a emissão do Certificado de Dispensa da Incorporação, o CDI, estarão disponíveis a partir do dia 27 de novembro. Caso alguma empresa não aceite o CAM como documento válido para fins de contratação, exigindo exclusivamente a apresentação do CDI, o cidadão deverá realizar uma denúncia formal junto ao Ministério do Trabalho e Emprego. A orientação tem como objetivo esclarecer os jovens sobre a validade do documento recebido e evitar transtornos no momento da busca por emprego. O município assina contrato para construção de garagem do posto de saúde. Na última semana, o prefeito Gilmar e o vice-prefeito Arley assinaram contrato com a empresa ABS Construtora, vencedora do processo licitatório para execução da obra da nova garagem do posto de saúde de Travesseiro. A obra terá um total de 300 metros quadrados e receberá um investimento de R$ 329 mil. Os recursos foram adquiridos por meio da Secretaria Estadual da Saúde e serão destinados à ampliação da estrutura da Secretaria Municipal. O projeto prevê a construção de uma garagem para abrigar os veículos da Secretaria, além da implantação de um espaço adequado para a instalação do gerador de energia. Iniciativa proporcionará mais segurança, organização e melhores condições de trabalho, contribuindo para a eficiência dos serviços prestados à população. Agosto Dourado terá encontro sobre aleitamento materno no posto de saúde. Em alusão ao Agosto Dourado, mês dedicado à promoção, proteção e incentivo ao aleitamento materno, o município de Travesseiro está promovendo hoje pela manhã, às 9 horas, no posto de saúde de Travesseiro. A atividade será destinada a gestantes, puérperas e mães que estão em amamentação, proporcionando um momento de informação, orientação e troca de experiências sobre a importância da amamentação. Os pais também estão convidados a participar. A programação contará com a participação da enfermeira Jennifer Costa, consultora em amamentação da Casa Solém. A iniciativa integra ações do Agosto Dourado, campanha que busca fortalecer, conscientizar sobre benefícios da amamentação para a saúde dos bebês. E ontem à noite, no Clube Esportivo Travesseirense, aconteceram as finais do Campeonato Municipal de Futsal. Os jogos, os resultados e os campeões você pode conferir na página do município de Travesseiro. Até a gravação deste programa, os jogos ainda não haviam sido realizados. E também queremos destacar que nesta semana tivemos novamente um imprevisto na Ponte Baixa com a elevação do Rio Forqueta. Mas nesse momento, os trabalhos já foram finalizados e a passagem está liberada normalmente. E antes de encerrar a edição de hoje, queremos lembrar que está aberta as inscrições para os agricultores interessados em visitar a Expo Inter 2026. A viagem será no dia 3 de setembro, numa quinta-feira. Os interessados têm até o dia 31 desse mês para fazer sua inscrição junto à Secretaria da Agricultura ou através do WhatsApp 3759-1059. E hoje ficamos por aqui. Agradecemos a você, ouvinte, que nos acompanhou em mais uma edição do programa Travesseiro em Destaque. Um bom final de semana a todos e até sábado que vem.

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gente. Olá, muito bom dia. 8:10, 8:10, manhã do sabadão, 15 de agosto de 2026. Começa agora Canal Livre, líder em audiência. Hoje cai você de lá, com certeza vamos bombar, né? 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Temperatura 14 graus neste momento, 14 graus de temperatura aqui no centro da cidade de Nova Brescia. Tempo, é o sol querendo aparecer e meio às nuvens por aqui, mas temos previsão de chuva, pancadas de chuva, né? Pode ocorrer durante a tarde para noite, amanhã domingo marca chuva, deixa eu ver aqui, segunda-feira a princípio não tem chuva, mas a temperatura 32 graus para segunda-feira, rapaz do céu, haja saúde, né? Terça-feira também bastante calor e na quarta volta a chover. Essa é a previsão do tempo mais doida do que eu, com certeza, né? É, esse tempinho, esse clima não tá muito bom não, né? Tá que tá. Mas fazer o quê, né? A gente não manda no São Pedro, a gente faz os pedidos pra ele e vai da fé de cada um, né? Ver se ele atende ou não nossos pedidos. 14 graus de temperatura, Canal Livre começando, Diego Martini por aqui, te fazendo companhia até o meio-dia, aqui na programação da Brescia Mais, lembrando, né, que tem prêmio, tem presente pra você, tem brinde especial da Brescia Mais, pra todo mundo participar, pra estar concorrendo ao presente, ao kit surpresa. E também tem fichas valendo, né? Final de semana aí com vários eventos e temos fichas. Amanhã, domingão, tem festa na comunidade da Linha Alegre Baixa, Coqueiro Baixo. Tô liberando duas fichas, dois almoços para a Linha Alegre. Amanhã, domingão, também tem festa na comunidade da Linha Pinheiros. Tô liberando também duas fichas para a Linha Pinheiros. Amanhã, domingo, também tem festa na Linha São Domingos. Capitão, também tô liberando dois almoços lá para São Domingos. Portanto, seis fichas contemplados aí para os eventos do domingo na nossa região, né? Festa de São Roque nas três comunidades neste domingo, tá bom? Manda pra gente seu nome e diz pra qual evento você quer ir. E boa sorte, valendo a partir de agora! Vamos lá, começando Canal Livre. Vamos começar com valsa hoje? 8:12, abrindo com Banda Chopin. Bom dia, bom sábado, bom final de semana pra todo mundo. Aumenta o volume, Canal Livre no ar!

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3: Vamos seguindo por aqui com o Canal Livre, na Brancinha mais 8:20. Bom dia. Vamos participar. Bora, meu povo. Tem presentes, tem prêmios, tem fichas de almoço de festas também. Tenho fichas pra Linha Alegre, festa amanhã, também festa da Linha Pinheiros e festa na Linha São Domingos Capitão, tá? Então, manda pra gente seu nome e boa sorte. Deixa eu ver quem está participando. Mensagens começam a chegar. Bom dia, meu amigo! Agora, teus olhos sentem a claridade do sol. Tenha um bom sábado, um ótimo final de semana. Abraço, bom trabalho. Um prazer te receber em nossa companhia. É a Lelita participando com a gente lá na Capoeirinhas, né? Linha Capoeirinhas, Leovado na audiência. Bom dia, Lelita. Abração pra você, né? Por enquanto, dia bonito. Vai esquentar também na parte da tarde. Dia lindo hoje mesmo, né? Alô, galera de Reovado na audiência. Valeu pela companhia de sempre, tá bom? Nelita, tudo de bom. Vamos de San Marino. San Marino chegando no Canal Livre, 8:22. Estou melhor agora. Bom.

Capa Nova, aqui no Canal Livre. A chuva lembra você. Bom dia, bom sabadão. Agora 8h28, chegando Rainha Musical e Paulinho e Fábio no bailão. É Telecefa. Vamos lá, vamos dançar, vamos animar. E você, claro, participa. Manda seu recado. Manda ver.

bem, Télio de Seva, por aqui fechando mais um bloco da 93.1, gente, vamos participar, olha só, amanhã tem festa na linha Alegre Baixa, tô lembrando dois almoços, festa na linha Pinheiros também dois, e linha São Domingos Capitão, tá? Tenho dois almoços, duas fichas para cada evento, participa, só vai ganhar quem participar, tá? Se não ganha, não reclama, mas também não participa, bora!

Faltando 28 minutos para as 9. 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

0: 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Muito bem, estamos de volta aqui na melhor.
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0: Canal Livre. Estamos indo em frente, 27 minutos faltando agora para as 9, 15 graus a temperatura. Sol aparecendo neste momento com mais intensidade por aqui. Deixa eu ver quem tá na audiência, a galera participando, mandando recado. Tá chegando os recadinhos aqui, né? Deixa eu ver, tem mensagem de áudio chegando. Bom dia!
2: Bom dia, Brécia Mais. Eu queria participar das fichas de Linha Alegre Baixa. Aqui quem fala é o Reni, de Pedras Brancas, Reni Vian. E quem participar também seria o Ireno Vian e Terezinha Escapini. E gostaria também que se oferecesse uma música para ela, uma valsa, e oferecesse a ela, Terezinha. Ok? Muito obrigado. Um abraço.
0: Valeu, um abraço pra você também, o Reni, na audiência com a gente, pessoal da linha Pedras Brancas, em Coqueiro Baixo, ligados com a gente, né? Valeu, Reni, abraço aí pra ti, família toda. Valeu pela companhia, audiência, e boa sorte! 20:06 para as 9. Vamos dançar? Sim, nesse clima.

Bora ser mais FM. Música nova aí, né, do JM, A Briguinha. Agora 20 minutos, faltando pras 9. Portão da Serra. Tino.

Portal da Serra chegando por aqui para fecharmos mais um bloco do Canal Livre Litre Audiência. É Amor Total X Salada. Gente, vamos partir pro intervalinho, daqui a pouco eu volto. Lembrando, hein, vamos participar que tem fichas pra linha Alegre Baixa, fichas pra festa também na linha Pinheiros e na linha São Domingos Capitão. Manda pra gente seu nome completo e boa sorte. É, hoje é teu dia, hein? Hoje vai!

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3: 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Voltando agora, 12 minutos para as 9. Vamos seguindo em frente por aqui, galera participando, interagindo. Recadinho aqui, deixa eu mandar um alô para a dona Vilma Vogoi, né? Participando, quero registrar o aniversário do Luiz Mânica. E hoje, dia 15, completa mais um ano de vida. Deixar o nome dele no sorteio do bolo. Parabéns, seu Luiz! Felicidades, tudo de bom, muita saúde, muita paz. Muitos e muitos anos de vida. Aproveita bem o teu dia. Abração, hein? Tudo de bom. E faz a festa, né? Vamos pagar a festa, né, Luiz? Abraço. Valeu, dona Vilma, pela participação também. 11 minutos para as 9. Você segue participando pelo 982192727. Manda seu recado, manda seu alô por aqui. Pode ligar para mim também, fica à vontade. A gente bate um papo, né? Pelo 3757-1259.

pra nós, hein? San Marino, foto 3x4 aqui, na melhor programação do seu rádio, faltando 4 pras 9, Banda Millennium, bom dia, 16 graus, temperatura subindo.

Abraça mais por aqui, Banda Millennium, Cor de Caramelo, fechando a primeira hora. Canal Livre volta já com mais música, com mais sucesso. Na melhor programação do seu rádio, né? Seu clima com muito mais alegria nas manhãs de sábado. 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Audiência bombando mais uma vez. Lembrando que tem prêmio, tem presente. E você também que tá chegando agora. Tem fichas, amanhã tem festa na comunidade da Linha Alegre Baixa, Coqueiro Baixo. Vou estar liberando no final do programa dois almoços, né? Duas fichas para amanhã. Amanhã festa na Linha Pinheiros, Nova Brécia. Também tenho duas fichas pro almoço na festa de Pinheiros. E também tem festa amanhã domingão na Linha São Domingos, Capitão. Também tem duas fichas lá para São Domingos. Participe! Tem muito evento, é só você escolher para onde quer ir. E boa sorte!

0: Grécia, mais 9,1, 16 graus a temperatura. Bom dia.
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0: 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Seguindo com Canal Livre, 94, bom dia, no oferecimento da Puro Pescado. 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Vamos seguindo por aqui com as participações. Quem tá na audiência, vamos ver. Bom dia, quero participar das fichas para a festa de São Roque na linha Pinheiros e dos prêmios da rádio. Sou a Miriam Simonetti. Tocasse uma música também boa para todos os ouvintes. Valeu, Miriam. Boa sorte para você, né? Participando então das fichas para a linha Pinheiros. Também participando lá para Pinheiros, o José Soldi, na audiência lá na linha Garibaldi. Alô, seu José. Bom dia. Abraço aí para toda a galera na linha Garibaldi, em Coqueiro Baixo, na audiência com a gente. Abração para vocês. Bom dia. Bom dia, Diego. Coloca meu nome no sorteio do bolo, que amanhã, dia 16, estarei completando mais um ano de vida. Quero participar do sorteio do bolo e também das fichas para São Domingos. Eu, Jussara, Fachini Gasparotto e também o Célito Gasparotto. Galera da Linha Estefânia na audiência, boa sorte e parabéns, Jussara. Felicidades, tudo de melhor na tua vida. De aniversário neste domingo, né? Vai fazer a festa com a galera. É isso aí, tem que aproveitar mesmo, né, Jussara?

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0: Muito bem, estamos de volta aqui na Brécia Mais FM. Muito melhor com você, na companhia, na audiência, né? Da 93.1. Vamos seguindo por aí. Deixa eu ver quem tá na audiência. Seguindo com o de cá e você de lá. É isso mesmo. Bom dia, quero colocar minha mãe, Ivani Petri de Arroio do Meio, na promoção do bolo. Faz aniversário de 17 de agosto. Um abraço pra ela. É isso aí, né? Na audiência com a gente. Abraço pra vocês, né? A dona Ivani, de aniversário dia 17, felicidades, tudo de melhor. É a participação do Jonas, valeu Jonas. Quem mais está participando aqui, tem mensagem de voz, tem mensagem de voz que está chegando. Bom dia.
1: Bom dia, Diego. Eu gostaria de concorrer às finchas de Linha Alegre da festa. Eu sou Sandra Zambiasi, colocaram meu marido Zelme Bertol, meu filho Sandro Bertol também para concorrer às fichas. E eu gostaria de homenagear a tia Fátima Zambiasi Valgoi, de Coqueiro Baixo, que está de aniversário hoje, e colocar ela no sorteio do bolo. Se for atendida, meu muito obrigado.
0: Valeu demais pela participação, Sandra. Valeu, valeu. Tudo de melhor, hein? Os aniversariantes aí, né? Tem bastante gente de aniversário participando com a gente por aqui. Mais um recado, depois vamos de música. Quero colocar nome para concorrer ao almoço na Linha Alegre Baixa, Valderci Rossini. E também a Aeronilde Soares. Abraço para vocês também e boa sorte. Brilhação chegando.

na Brência Mais FM, JM Cleiton Borges, é o Barquinho Azul aqui na Brência Mais. Bom dia, 9h28, 9h28, 17 graus a temperatura aqui em Nova Brécia. Chegando Rainha Musical, bom dia, bom sábado!

Fechando mais um bloco com Rainha Musical, do luxo pro lixo. Fechando por aqui, né, na programação da 93.1, mais um bloco. A gente parte para um intervalinho, já voltamos. Lembrando que tá valendo fichas para festa na linha Alegre Baixa amanhã, tem fichas para linha Pinheiros e também fichas para São Domingos Capitão. Participa, boa sorte. E ainda tem presente da Brense a mais.

Brécia Mais, faltando 29 para as 10. 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
1: 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Vamos seguindo com o Canal Livre. Por aqui, faltando 25 minutos para as 10. 25 para as 10. Vamos em frente. Deixa eu ver quem está participando, né? Quem está na audiência aqui. Mensagens que estão chegando. Bom dia, tudo bem? Quero colocar minha mãe, Neide Cantu, para concorrer ao bolo dos aniversariantes do mês. Ela está de aniversário amanhã. Desejamos muita saúde, felicidades e realizações. Que Deus abençoe grandemente sua vida. São os votos da filha Marilane, neta Larissa, o genro Juliano e também o esposo João. E também colocar o nome do Juliano Biasibete, Larissa Cantu Biasibete, Marilene Cantu Biasibete para as fichas do almoço na linha Pinheiros. Vamos colocar aqui sim, com certeza, né? Parabéns, dona Neide! Felicidades para você, tudo de bom na tua vida, aproveita bem o teu dia. Felicidades, tudo de melhor da tua família. Tem mais aqui participando, mensagem de voz, bom dia.
2: Bom dia, Diego.
1: Oi.
2: Tudo bem?
1: Tudo.
2: Aqui é a Teresina Valandro de Coqueiro Baixo.
1: Tá.
2: Queria homenagear o meu marido, Dari José Valandro, que hoje ele está de aniversário. A ele desejar tudo, tudo de bom para ele, tá bom? E se for, e colocar ele no sorteio do bolo. E se for possível, a música Barquinha do Amor. Obrigado, Diego. Tchau.
1: Parabéns pro seu Dari, felicidades, tudo de melhor pra você. Parabéns. Abraço aí, né? Na audiência com a gente. Pessoal de Coqueiro Baixo. Ah, quem mais aqui também? O seu Décio Soutier. Travesseiro, né? Já tava surtando aqui, né? Trocando os pedidos. O seu Décio Soutier de Travesseiro na audiência. E ele quer participar, né, das fichas Paulinha Pinheiros. Tá bom, seu Décio, um abraço pra você, galera de Travesseiro na audiência. Mais um aqui. Bom dia, Diego, tudo bem? Gostaríamos de participar das fichas para almoço na linha Alegre Baixa. Participação da Janira, Germano e também o Gabriel. Um abraço pra vocês aí. A família Pavone, curtindo a programação. Boa sorte pra vocês. 23 para as 10.

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1: 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Tá aí na programação musical Som 7, o rosto molhado. 17 minutos para as 10. Seguimos em frente com 17 graus de temperatura. Temperatura subindo, dia bonito. Predomínio do sol aqui em Nova Brecha e região, aqui na parte alta do vale.

Bandinha da Alegria. Fechando por aqui mais um bloco, o Canal Livre volta em seguida. Vai participando enquanto isso, né? Vamos lá, seguindo com as participações. Galera que tá na audiência, já já tem mais recados, tá? É isso aí, assim que eu gosto. Bastante participação, movimentando o WhatsApp e o telefone também, que não para de tocar.

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3: Seguindo em frente por aqui. 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

toca também o Valcir e a Raquel Dal Moro. Valeu, abraço pra vocês também, boa sorte. Na audiência também aqui participando. Bom dia, abraço a mais. Tudo bem, gostaria de participar dos brindes, sorteio da festa na Linha Alegre Baixa amanhã, Ermida Sbardelotto e Alduino Sbardelotto. E também gostaria de colocar o Alduino no sorteio do bolo que faz aniversário no dia 20. Alô, seu Alduino, parabéns! Antecipado já, né? Felicidades pra ti, tudo de melhor e boa sorte pras fichas de amanhã. Mais um aqui. Bom dia, quero participar do sorteio do churrasco para a Linha Pinheiros. Tá certo, deixa eu ver quem é aqui. Alcino Egídio Teves. Valeu, seu Alcino. Boa sorte também pra ti, tá bom? Tem travesseiro, né, na audiência? Valeu, valeu. Seguindo, vamos curtir a nova música do Corpo e Alma, Ritmo Caliente. 8 pras 10.

Frequência Mais FM, muito bem, Danúbio Azul, por aqui para fecharmos mais uma hora do Canal Livre. A paixão nasce de um olhar. Gente, vamos partir pro intervalinho, né? Vamos ao intervalo, já a gente volta com mais música para você, mais participações do ouvinte. Lembrando que tem presente da Frequência Mais por aqui, né? Tem presente, tem brinde, ainda tem fichas para festa na linha Alegre Baixa, festa linha Pinheiros e festa São Domingos Capitão. Tá valendo 2 almoços para cada evento. Participa e boa sorte. Vai que hoje vai, né? Vai que cola!

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3: 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Vamos lá então, né? Vamos seguindo em frente por aqui na Brécia Mais FM. Vamos que vamos, né? Juntos por aqui até o meio-dia. 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

Vamos seguindo por aqui com participações. Deixa eu ver quem tá na audiência. Bom dia, tudo bem? Coloca nós no sorteio das fichas pra festa na Linha Alegre. Yasmin Camini, Cleonice Sigulini Camini. Bom final de semana. Boa sorte aí pra vocês também, né? Na audiência em Coqueiro Baixo. Quem mais aqui? Gostaria de colocar a Jéssica Defende de Lázaro no sorteio das fichas para a Linha Alegre Baixa. Tá bom então, boa sorte também para a Jéssica. Quem mais aqui também? Bom dia, sou Juliane Rosenbach de Capitão. Quero participar do sorteio do almoço da festa de São Domingos, Capitão. Valeu, Juliane, boa sorte para ti. Galera de Capitão também na audiência. Fichas para a Linha Pinheiros, Márcia Posa e Vilmar Devite, valeu, boa sorte. Bom dia, Diego, toca a música do Grupo Momentos, Potipuri, tá bom, é o Jean, Betinho Meneghini participando, valeu, Jean, na Linha Arroio Bonito em Coqueiro Baixo, na audiência também, aquele abraço, vamos lá.

Para fechar mais uma parte, mais um bloco aqui do Canal Livre. André Renner e Banda GDO. Porque brigamos? Também curtimos a linha musical A Minha Fantasia. Vamos ao intervalinho. Daqui a pouco tem muito mais música, tem mais recado, participação do ouvinte. É rapidinho o bloco comercial. Volto já.

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5: Seguindo em frente com o Canal Livre, na Brécia Mais, muito melhor com você. É, manhã do sabadão, 15 de agosto, agora 10h17. 10h17, não perde a hora, temperatura de 18 graus aqui em Nova Brécia.

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Vamos de audiência, galera ligada por aqui, participando, deixando o seu alô. Deixa eu ver aqui, deixa eu abrir o WhatsApp.

Deixa eu ver aqui agora sim. Tava perdido aqui, né? Bom dia, Diego. Aqui é Janeiro Borghetti. Coloca meu nome e também da minha mãe Maria Borghetti no sorteio das fichas para a linha Pinheiros. Tá certo. Valeu, Jana. Boa sorte pra ti e sua mãe também, né? Quem mais aqui? Quem mais aqui? A Mara Fail de Travesseiro. Abraço aí também, né, pra Mara na audiência com a gente, pedindo ficha lá pra linha Pinheiros. Boa sorte, hein? Quero concorrer ao bolo, vou estar de aniversário dia 20. A Roseli do Nascimento participando, valeu, Roseli. Boa sorte, né? Pra ti aí, vai estar de aniversário no dia 20. Também Gelson Valandro pedindo música pro João e pra Idalina. Tá na escuta, né? Valeu, Gelson, valeu pela audiência, aquele abraço. Tá chegando, Banda Passarela, canta pra gente, Amiga

Abraço a mais, Banda Porto do Som, Talvez Seja Amor, finalizando, daqui a pouco voltamos, não sai de não. Bom dia, ótima manhã, 19 graus, a temperatura subindo.

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0: Vamos seguindo em frente com o Canal Livre, aqui na Brecha Mais FM. Faltando 26 minutos para as 11, o tempo passa, o tempo voa, né? Rapaz do céu. Vamos seguindo por aqui, né? Quem tá na audiência, a galera participando, a galera interagindo com a gente. Mensagem de voz, bom dia.
2: Bom dia, Diego. Sua programação tá maravilhosa. Músicas ótimas. Parabéns para você.
0: Valeu, a participação da Miriam Simonetti. Valeu, Miriam. Abração. Valeu demais pela audiência. Também a Caroline Fail de Travesseiro. Quero colocar minha mãe no sorteio. Dona Lourdes Luckmaier. Abraço pra galera de Travesseiro na audiência. Bom dia. Bom dia, Diego. Muito bom seu programa. Gostaria de homenagear a Naíse Dalla Vecchia e colocar ela no sorteio do bolo. Ela esteve de aniversário dia 10. Tá bom, então. Um abraço aí. Parabéns pra Naíse. Felicidades. Tudo de bom. É a participação da Iracilde Dalla Vecchia. Quem mais aqui também? A Nessi Valandro Cagliari, né? Em Coqueiro Baixo. Homenagear o Dari Valandro, que está de aniversário hoje. Queremos desejar tudo de bom para ele. Muita saúde e felicidades. E também participando, né, das fichas para a Linha Alegre. Coloque também Osvaldo. Valeu, Nessi. Alô, seu Osvaldo. Parabéns aí, né, pro Dari Valandro. Felicidades. Também em Coqueiro Baixo participando das fichas para Linha Alegre, a Nerci Bagatini, também o Vitor Bagatini, abraço para vocês. Também a Edilis Chay do Moacir, família Chay na audiência na Linha Mânica, bom dia. Ainda o seu Vino De Lázari, Clari Martini na promoção das fichas da festa na Linha Pinheiros. Tá mandando aqui a Roseli. Boa sorte para vocês também. Mais um aqui. Bom dia, quero participar do sorteio das fichas para São Domingos Capitão. Ademar e Carmen Níquel, de Tigrinho Baixo, participando. Ainda aqui, almoço na Linha Alegre Baixa, Anderson Betella, de Relvado. Também festa na Linha Pinheiros, a Marlice da Silva e o José Renildo da Silva. Valeu, valeu, valeu, valeu. Galera participando, né? Vamos lá, não.

na Sétimo Sentido, caiu na rede, 18 para as 11, bom dia, seguindo por aqui, os atuais, Thalita e Elisa, canta pra gente, é sucesso do passado, a versão banda Mississippi, bora curtir!

0: Finalizando com Mississippi, mais um bloco, temperatura 19 graus neste momento aqui no centro de Nova Brécia. Tempo firme, predomínio do sol por enquanto, algumas nuvens começando a aparecer também, nebulosidade que deve aumentar durante a tarde e temos previsão da volta da chuva também, né? E nos próximos dias o calor também vai voltar aqui para o estado do Rio Grande do Sul, próximos dias aí com temperaturas chegando aí aos 30 graus, até superando. Calor de volta!
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3: Seguindo por aqui com Canal Livre, faltando 11 para as 11. 19 graus a temperatura aqui em Nova Brécia. Vamos de participações. Quem está na audiência mandando um recado aqui, deixa eu ver. Bom dia, sou Marisângela Boscaini. Gostaria de participar do sorteio das fichas almoço da festa na linha Pinheiros. Valeu, Marisângela, boa sorte. Bom dia, Diego, tudo bem? Jorge Gema Fraporte, queremos concorrer às fichas da festa de São Roque na linha Alegre Baixa. Bom final de semana, valeu Jorge, alô Gema. Galera da Pedras Brancas, né? Linha Pedras Brancas na audiência. Também queremos participar do sorteio das fichas para a linha Alegre. Karine Betil, Estela Betil e Renato Betil. Também o Ervino Conzati e a Diva Conzati. Alô, pessoal da linha Garibaldi, Coqueiro Baixo, bom dia pra vocês, abraço. Fichas para a linha Pinheiros, Jurema e Rudi Valer. Quem mais aqui também?
4: Bom dia, Diego. Tudo bem? É a Terezinha Valpoi. Eu queria participar das fichas, das festas e do prêmio na rádio.
3: Tá certo.
4: Tá bom. Se eu for atendida, te agradeço. Um bom final de semana. Tchau.
3: Valeu, Terezinha. Aquele abraço. Quem mais aqui também? Dani Siqueira, fichas do almoço amanhã na linha Alegre, coloca meu sogro Aventino Conte e minha sogra Jurema. Quem mais aqui? Mais uma mensagem de voz, bom dia.
5: Oi, bom dia, Diego, sou Beatriz de Paula do Coqueiro Baixo. Queria participar das fichas da festa em linha Alegre Baixa, que amanhã colocar meu nome, Beatriz, do meu filho Alceu Roque de Paulo, do meu marido Ademir de Paulo. E eu queria escutar a música Cantar para Jesus. Um abraço, tudo de bom.
3: Valeu, Dona Beatriz. Abraço para você. Bom final de semana. Valeu pela audiência. Quem mais aqui? Mais um recadinho. Bom dia, Diego. Bora participando das fichas para a linha Alegre. Coloca o Sérgio Chay, também Tereza Chay e o meu Carla Maribel Andres. Vamos relembrar uma das antigas da Banda Alvorada. Pediu aqui Morangueiras. Valeu, Carla. Abraço para você, família toda. Família Chay na audiência, né? Lá em Coqueiro Baixo. 9 para as 11. Simbora. Música não para de jeito nenhum. Música de qualidade, claro, os melhores ouvintes, sempre na audiência, nas manhãs de sábado, eu de cá e você de lá, os normais.

aqui na Brense Mais, La Montanara. Finalizando mais um bloco, mais uma hora. Gente, vamos fazer o seguinte: rápido intervalo, rápida pausa. E daqui a pouquinho a gente volta, tá? Enquanto isso, você vai participando. Lembrando você que tenho fichas pra festa amanhã na comunidade da linha São Domingos, em Capitão. Tenho festa. Amanhã tem festa na linha Pinheiros. Também tô liberando dois ingressos pro almoço de amanhã. E mais dois pra linha Alegre Baixa, Coqueiro Baixo. E mais presente da Brense Mais neste sábado recheado de prêmios.

0: Agora, pontualmente, 11 horas, temperatura de 20 graus aqui em Nova Brasília.
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3: Estamos de volta com o Canal Livre agora 11:03. Bom dia, bom sabadão. Alô, você na audiência, onde quer que esteja. 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Vamos seguindo com participações. Deixa eu ver aqui, vamos lá, mensagem de voz. Bom dia.
4: Ô, Diego, bom dia, tudo bom? Tudo certo? Diego, eu queria concorrer as fichas aí, a minha namorada aqui, pra festa de Linha Alegre Baixa, certo? Da manhã.
3: Tá bom.
4: E a música com os atuais, Eu Voltei. Valeu, Diego, forte abraço, tudo bom pra vocês aí.
3: Valeu, valeu, na audiência com a gente, né? O Moacir Daroit, o Espeto. Valeu, Espeto, abraço pra ti. A Mari Lourdes também, né? Sempre na audiência. Quem mais? A Juliane Cagliari, Coqueiro Baixo, quero participar do sorteio das fichas pra festa na Linha Alegre. Quem mais também?
5: Opa, maninha, Matheus, Martins, quero concorrer toda a prêmio, toda a ficha que tem com a amiga, e toda a ficha eu quero concorrer, em toda a minha, Matheus Martins.
3: Valeu, Matheus, Matheus Martinelli, galera de Capitão, deixa eu ver quem mais aqui, fichas para a Linha Alegre, Eliane Basso e Clênio Basso, abraço pro Albino De Lázari também na audiência, pessoal da Linha Argola em Encantado, valeu Albino, participando das fichas lá para São Domingos, Capitão também, valeu Albino, deixa eu ver quem mais aqui.
6: Bom dia, aqui é Iago Bernardes no hotel de Linhas no hotel Capitão. Eu quero concorrer todos os prêmios e o ingresso da festa de São Domingo. Marisa Martinelli Zanotelli, Iago Bernardo Zanotelli, Jordão Zanotelli e Caio Eduardo Zanotelli.
3: Valeu, um abração aí pra toda essa galera aí, família Zanotelli, na linha Zanotelli, em Capitão na audiência. Quem mais aqui? Ficha para a linha Pinheiros, Ademar De Lázari, Rosemary De Lázari. Abraço pra vocês aí também, né? Quem mais, quem mais? Quero participar do sorteio das fichas para a linha Alegre Baixa, César Ungarato de Coqueiro Baixo. Ainda aqui a participação, ingresso pra festa na linha Pinheiros, eu e meu marido Ivo De Sorge. É a Roseli do Nascimento, participando com a gente, valeu. Ainda aqui, participando dos sorteios da rádio, coloca meu nome, Gisele Esquena e também do Marcos Esquena. Fichas para a Linha Alegre, abraço, tudo de bom, é a participação aqui da Leda Damásio. Abraço para vocês, vamos seguindo em frente. Os atuais, 11

Banda legal, é a galera coração. Bom dia, 11:12. Vamos seguindo em frente com músicas pra você animando sua manhã de sábado. Vamos curtir agora. Deixa eu ver quem chega aqui. André Renner, bom dia. Para relembrar desse sucesso, vamos cantar juntinho? Simbora.

André Renner, na Brasil Mais, finalizando mais um bloco do Canal Livre. Intervalo vem aí, vai participando com a gente, 3757-1259, WhatsApp 98219-2727. A gente retorna em seguida com mais recados, mais participações. Ainda dá tempo, hein? Quem não participou, manda ver rapidinho, não deixa pra última hora. Mais alguns minutos aí pra você participar por aqui, na melhor 93.1.

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0: bem, de volta aqui na Brência Mais FM, seguindo com o Canal Livre agora 11:18, 11:18. Vamos lá, né? Seguindo em frente por aqui na Brência Mais. Galera participando, galera interagindo, muita participação. Sim que é bom, né? Assim que é bom, assim que eu gosto. Movimentando aqui. Mas é você que faz Canal Livre cada vez melhor, né? Bom dia, Diego, tudo bem? Gostaria de colocar o nome do Zilmar Zanata para a ficha amanhã em Linha Alegre Baixa. Música à sua escolha, valeu. A participação é da Célia Maffi Zanata. Valeu, Célia. Abraço para você. Quem mais aqui também? Ficha para Linha Pinheiros, para Bernadette Bete Falcão, Marcos Falcão. Também aqui a Luísa Bete Machado, a Irdis Bete participando. Valeu, Irdis! Abraço pra ti aí, galera toda, né, na audiência. Ainda aqui participando a Dona Terezinha Correm. Alô, Dona Terezinha, bom dia. Pessoal de Três Saltos, Alto Travesseiro, também na audiência. Tem mais aqui também, música, uma bandinha pra minha sobrinha Fernanda, também pro Volney, a Samanta e a Agatha, da tia Solange em Rio Grande. Valeu, Solange, abraço pra você, na companhia com a gente, né? O pessoal tem pressa às vezes de mandar recado aqui, mas não adianta, devagarzinho a gente vai mandando os alô pra todo mundo, não deixo ninguém fora não, tá? Só bastante participação, às vezes querem logo, mas não adianta, vou na ordem, conforme chega o pedido, daqui a pouco o seu recado tá próximo pra ser lido, você manda mais um, cai lá em cima novamente, então... Só ter paciência e tudo certo, né? Alô, Cristiane Helly, na audiência em Travesseiro, participando do sorteio das fichas pra Linha Pinheiros. Valeu, Cristiane, boa sorte. Quem mais aqui também? Deixa eu ver, chegou um áudio aqui, deixa eu colocar o áudio no ar. Bom dia.
1: E aqui é Marisângela Boscaini de Linha Pinheiros. Gostaria de participar dos sorteios, do sorteio das fichas da Linha São Roque amanhã em Pinheiros.
0: Tá bom, então. Boa sorte pra você. Deixa eu ver quem mais aqui. A Solange Valer. Fichas para a festa amanhã na Linha Alegre. Coloca também a Alessandra, Adriane, Ilse, Itacir e o Josimar Valer. Abraço aí, família Valer, na audiência, lá na Linha Nossa Senhora das Dores, né, em Coqueiro Baixo. Abraço pra vocês. Também, Agnello de Travesseiro. Fichas para a Linha Pinheiros. Valeu, abraço, seu Agnello. Galera de Travesseiro curtindo a nossa programação 11:20.

Som do Sul. Na Bressa mais 11:26, 20 graus a temperatura, a nebulosidade aumentando, né? O sol aparecendo, mas já as nuvens querendo tomar conta. A gente segue por aqui.

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0: Já estamos de volta, 26 pro meio-dia. Vamos lá, seguindo em frente, né, com as participações. Deixa eu ver quem tá na audiência, os recadinhos que estão chegando. Vamos lá, mensagem de voz, bom dia.
4: Bom dia. Oi, eu quero participar das fichas da festa de Linha Pinheiros. A Marli Chaite de Linha Pinheiros. E bota a Paulina, a minha irmã Márcia e o meu cunhado Delmar para participar das fichas da festa de Pinheiros amanhã.
0: Tá certo!
4: E se possível, toca uma música para nós, a do Amado Batista.
0: Tá bom, um abração pra vocês aí, família Chay, na audiência na linha Pinheiros, boa sorte. Quem mais aqui? Bom dia, Diego, tudo bem? Gostaria de participar das fichas do almoço da festa na linha Pinheiros. É a Ilse Veronese participando, valeu Ilse, boa sorte. Quem mais aqui? André Antônio Alberton de Coqueiro Baixo, gostaria de colocar os nomes dos meus pais, André Alberton e também... Lourdes Alberton, da minha irmã Yolanda Fedrizzi, meu cunhado Lauro Fedrizzi, para participarem do sorteio das fichas da festa na Linha Alegre. Valeu, abraço à família Alberton na audiência, em Linha Três Reis, né? Também fichas para festa na Linha Pinheiros amanhã, Ana Paula Cigolini e Claudicir Lavoretti. Também Sérgio Meneghetti, é, o seu Sérgio tá na audiência, mandou um áudio também aqui, deixa eu colocar no ar o áudio aqui.
5: Bom dia, Diego, tudo bem, Diego Sérgio? Diego, eu queria comprar as fichas pra festa da manhã de Linha Alegre também, daí, Sérgio Meneghetti, filho que era baixo.
0: Tá bom, Sérgio.
5: Tá, Diego, valeu, te abraço. Filho.
0: Tudo de bom aí, família Meneghetti, ainda, bom dia, Diego, tudo certo, fichas para a Linha Alegre Baixa, música dos atuais, é o Raimundo Fedrizzi participando, valeu, quem mais, fichas para a Linha Alegre, Cirilo Zanata e também a Terezinha Zanata, abraço para vocês na linha Coqueiro Alto, ainda tá chegando mais mensagem aqui, mensagem de voz, bom dia.
6: Bom dia, Diego. Aqui eu, Jurema Conte, queria participar das fichas da festa de Linha Alegre Baixa. Queria botar o nome de Gião Conte e Aventino Conte. Se for possível, muito obrigado.
0: Valeu, abraço para vocês, família Conte, na audiência ainda. Quero mandar uma música para Jussara Gasparotto, que estará de aniversário amanhã. Desejamos tudo de melhor sempre. Ela é muito importante e especial para nós, com carinho da sua filha. E também do neto Miguel e também do genro, a participação aqui, né, da Bruna. Filha Bruna, parabéns, Jussara, felicidades, tudo de melhor pra você. Aproveita bem o teu dia, aquele abraço. Quem mais aqui participando também? Deixa eu ver. Ayrton Facchini, sorteio do aqui. Ficha pra Linha Alegre Coqueiro Baixo, a participação aqui da Yara, valeu Yara, abraço pra você aí, né, pro Ayrton, pessoal da Linha Estefânia na audiência, mais um recadinho chegando aqui, deixa eu colocar no ar, bom dia.
7: Bom dia, Rádio Brescia. Eu queria colocar a Sandra Zambiasi, que ela esteve no aniversário ontem, dia 14. Eu queria colocar ela no brinde do bolo do Paludo e oferecer para ela a próxima música, tá bom? Então tá, tchau, tchau. Aqui é a Fátima Valgoi, de Coqueiro Baixo. Tchau.
0: Valeu, dona Fátima, abraço para você, né? Para Sandra também, tudo de bom, felicidades. Alô, Ana Rita Ungarato, alô, Ivo Zanata, participando das fichas para festa da Linha Pinheiros. Também alô, seu Astor Maier, alô, seu Astor tava sumido, né? E apareceu. Valeu, seu Astor, abraço aí pra ti. Pessoal de Travesseiro na audiência. Alô, Carmen Maffi também, lá na linha Garibaldi, participando da ficha lá pra Linha Alegre Baixa. Valeu, Carmen, aquele abraço. 22 pro meio-dia. Saideira chegando, mais 5 minutinhos pra você participar. Quem não participou ainda dos ingressos e também do brinde da Brescia Mais.
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0: Corpo e alma, DJ Ari por aqui.

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5: Vamos lá, faltando 13 minutos pro meio-dia, seguindo em frente. 21 graus a temperatura em ascensão aqui no centro de Nova Brécia. Deixa eu ver aqui com os últimos recados, últimas participações do programa. Muitas participações hoje, né? Galera que interagiu por aqui, deixa eu ver aqui, mensagem de voz, bom dia.
6: Ô Diego, tudo certo? Ô Diego, tu manda os pessoal de Pinheiros lá botar bastante suco lá. Suco de limão, que esses alemão ali embaixo aí gostam bastante suco de limão, tá? Tu manda o pessoal lá arrumar bastante suco pra nós aí, tá? Um abração, mas nós vamos estar na festa aí.
5: É a participação do seu Agnello lá de Travesseiro. É suco de limão batizado, tu quer dizer, né? Então tá bom, um abraço aí pra vocês de Travesseiro na audiência. Vamos fazer a festa na linha Pinheiros amanhã, né? Participação aqui, Cilei Helly de Travesseiro também concorrendo ao ingresso. Não falou pra onde aqui, só manda pra mim pra onde que é, tá bom? Porque tem três eventos aí, então... Manda pra mim onde é que você quer o ingresso, tá certo? Bom dia, gostaríamos de participar do sorteio. Ficha pra festa na linha Alegre Baixa, Olides e Fátima Bortoncello. Abraço pra vocês, boa sorte. Quem mais aqui, mensagem de voz, bom dia.
7: Bom dia, Diego.
5: Oi.
7: Tudo bem?
5: Tudo.
7: Aqui é a Salete da Silva Coqueiro Baixo. Escuta, nós estamos voltando de Jacarezinho. Daqui a pouco nós vamos passar ali na frente a tua rádio. Escuta, tu põe um nome meu... do Osmar, da Kátia e do Sérgio, para concorrer a ficha para a linha Alegre Baixa. Sérgio Salvatore e a esposa, para concorrer a ficha para amanhã do meio-dia na linha Alegre Baixa.
5: Valeu, Salete, abraço pra ti e pra toda essa galera na estrada levando a gente na carona. Valeu demais, hein? Vou com calma, chegue bem em casa, né? O seu destino, valeu pela participação, tá? Quem mais aqui? Mensagem de voz, mais uma mensagem.
8: Aqui é Marisângela Boscaini, gostaria de colocar no sorteio das fichas da festa em linha Pinheiro, queria colocar Debi Santana.
5: Tá bom, então, valeu, Marisângela. Quem mais? Bom dia, participar das fichas para a linha Pinheiros e também os brindes. É o Jean Zambiasi Fontana participando com a gente. A Cilei mandou aqui, né? Mandou ela para a linha Pinheiros, que quer o ingresso amanhã. Tá certo, então. Boa sorte. Saideira chegando. Depois, já, em seguida, a gente vai revelar os ganhadores deste sábado. Banda estilo brasileiro. 10 minutos pro meio-dia.

Márcia Mais FM, Banda Arte Biz, Loucura de Amor, estilo brasileiro, juntando moedas, pra gente finalizar por aqui o Canal Livre, desta manhã de sábado, 15 de agosto, agradecendo a você pela companhia, pela audiência, você que esteve comigo e participou durante a manhã, né, desde as 8 da matina. Agora a gente vai começar a divulgar os ganhadores, né, pessoal que participou. Começando para o brinde da Brescia Mais FM. Atenção, brinde da Brescia Mais saindo. Parabéns, ganhadora Larissa Cantu. Larissa Cantu está ganhando o brinde da Brescia Mais. Só passar aqui a partir da próxima semana para retirar o teu presente, tá bom, Larissa? Amanhã, domingão, festa na comunidade da linha São Domingos, em Capitão. A gente vai estar sorteando agora os dois ingressos para a festa amanhã na linha São Domingos. Vamos lá, primeiro ingresso saindo, primeira ficha do almoço. Parabéns, Carmen Níquel. Carmen Níquel tá faturando o ingresso amanhã pra São Domingos, Capitão. E a segunda ficha saindo aqui, vamos lá. Juliane Rosenbach. Boa, Juliane Rosenbach também tá faturando o ingresso para São Domingos, Capitão. Identidade na entrada e bom evento pra vocês. Vamos pra linha Pinheiros, amanhã tem festa na linha Pinheiros, Nova Brência. Festa de São Roque também. Ficha saindo, parabéns. Roseli do Nascimento. Roseli do Nascimento tá ganhando uma ficha amanhã pra Pinheiros. É a segunda saindo, deixa eu ver aqui pra quem é. Segunda ficha saindo para Marafail. Parabéns, Marafail e Roseli do Nascimento. Faturando o ingresso, então, lá para a linha Pinheiros. Identidade na portaria também. Boa festa para vocês. Amanhã, domingão, também tem festa na linha Alegre Baixa, Coqueiro Baixo. Vamos aos dois ganhadores também, né, das fichas do almoço lá. Primeira ficha saindo. Parabéns, Lauro Fedrizi. Lauro Fedrizi está faturando um almoço na linha Alegre amanhã.

Deixa eu ver aqui quem é. Ervino Conzete. Parabéns, Ervino Conzete e Lauro Fedrizi. Fichas para a linha Alegre Baixa. Identidade, né? Na entrada e boa festa. Valeu, gente. Beijo no coração. Bom final de semana. Na sequência, vocês ficam aqui, né? Com o programa da Igreja Assembleia de Deus. Se cuidem. Tchau.

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habita no esconderijo do Altíssimo, à sombra do Onipotente descansará. Direi ao Senhor, Ele é o meu refúgio, meu baluarte, e a minha fortaleza em quem eu confio. Pois Ele te livrará do laço do passarinheiro e da peste perniciosa. Cobrir-te-á com as suas penas, e debaixo de suas asas estarás tranquilo, porque na verdade Ele é escudo e broquel. Com esse texto bíblico e com essa característica musical, estamos iniciando mais uma programação que vai ao ar todos os sábados a partir das 12 horas, Uma Nova Esperança, programa este da inteira responsabilidade da Igreja Evangélica Assembleia de Deus de Nova Brécia, que tem a sua sede na Avenida Bento Gonçalves 582. E quem vos cumprimenta nessa tarde é o vosso irmão em Cristo, Pastor Borba, e na técnica de som, para levar esse som redondinho, o Diego. Que Deus abençoe você, vamos orar neste momento. Querido e amado Deus, graças te damos, Pai, por estarmos, Senhor, nesta emissora. Aqui estamos, Senhor, para ser um canal de bênção a todos aqueles, Senhor, que estiverem ouvindo, seja através do rádio, através da internet. Deus, que o Teu nome seja glorificado e a bênção de Deus seja derramada em Cristo Jesus. Amém.

Muito bem, estamos ouvindo aí essa linda canção, Reacende a Chama. É um pedido, é uma oração, e eu tenho certeza que você que está me ouvindo quer que esta chama continue cada vez mais inflamando o seu peito para glorificar o nome daquele que vive e reina para todo sempre. Meu abraço, meu carinho aos nossos queridos que já estão conosco. Rosinei Níquel, Deus abençoe o senhor, irmã Kátia, o Lucas, grande abraço. Pastor Adão Pereira, José Adão Pereira Brum, mais conhecido como Pastor Brum, meu querido amigo. Deus abençoe o senhor, irmã Leila, também a missionária Marinês, que daqui a pouco, às 3 horas, estarão conosco ali no coqueiro para adorar o nome do Senhor. Você que está me ouvindo, vá até ali na Assembleia de Deus, no coqueiro, que fica entre a Farmácia Vida e também a pousada, né? Fica ali naquele terreno, você chega no terreno e olha, e tem uma placa bonita, linda, maravilhosa, dizendo Assembleia de Deus. E você é convidado a estar conosco a partir das 15 horas. Vai meu abraço, meu carinho ao missionário, presbítero Jair, também a irmã Marilice, que Deus abençoe os nossos queridos irmãos. Meu amigo, meu irmão Rogério Lourenço, lá em Rio Grande. Eita maravilha, que Deus abençoe. Vamos ver, tem mais gente aqui, vamos começar. Maravilha, meu querido, parabéns pelo programa, diz o pastor José Brum. Rogério Lourenço Martins, glória a Deus, grande pastor ligado aqui em Rio Grande. Deus abençoe toda a família Bortoncello, que Deus abençoe a família Bortoncello. Maria Terezinha Andrade, eita, minha prima. Ela está dizendo gratidão a Deus por tudo, gratidão por Deus estar no controle da saúde do meu marido. Cremos que já vencemos essa batalha. Obrigado a Deus, um abraço para você e família. Se possível, oração pelo restabelecimento do meu esposo Antônio. Antônio, vamos estar orando sim, claro, com certeza, Maria. Estaremos orando pelo Antônio. Antônio, meu primo, filho da minha tia. Queridos, eu acho que eles estão aqui por Caxias, né? E Deus abençoe grandemente. E enfim, você vai mandando aí o seu alô, o seu recado, vai participando da nossa live aí, né? Olha aqui, quem mais está conosco? A Kelly lá em CDE, no Paraguai, está assistindo. Um abraço, Kelly, Deus abençoe. Também Edson Dutra, aqui encantado, família querida. Que bênção, pastor, que Deus continue abençoando sua vida. Um forte abraço, obrigado, meu amado. Tem mais gente na área, tem mais gente. Vamos ouvir um louvor aí. A minha prima, a Gi Borba, é filha do meu primo, de saudosa memória, Cândido Vargas de Borba, lá em Santa Maria, meus amigos, meus irmãos, que Deus abençoe vocês grandemente, toda essa família querida, né? Que Deus abençoe grandemente. Nós estamos aí felizes, alegres, sim, ele está hospitalizado no geral, sofreu um infarto. Vamos estar orando sim pelo Antônio, aqui em Caxias do Sul, tá? Que Deus abençoe os médicos, os medicamentos, e vai dar tudo certo, vai dar tudo certo, né? Eu sou Safenado e estamos aqui dando glória a Deus e aleluia, porque Deus é bom, Deus cuida da gente, tá bom, gente? Um grande abraço. Vamos para mais um louvor, vamos mais um louvor, vamos mais um louvor, que qual é o louvor? Licença para o Milagre, olha aí que coisa linda, Samuel e Rebeca.

eu preciso passar, tem uma bênção esperando ali. Aonde você estiver, receba o milagre, a bênção de Deus sobre a sua vida. Queridos, queridas, olha que coisa linda aqui. Nossa querida irmã Rosane da Cruz Cordeiro, irmão Amarildo, lá em Dois Lajados. Obrigado pela audiência. Ariante, que aqui em Nova Santa Rita. Quem mais que eu não citei? Simone do Carmo, lá em São Borja. Deus abençoe você e a família. Quem mais? Ezequiel. Solano, lá no Alegrete, meu amigo, meu irmão, Deus abençoe você, Deus abençoe a família, abençoe os nossos irmãos que estão conosco aí, né? Estão ouvindo a programação, seja ela através do rádio ou através da internet, através do Facebook, nosso carinho, nosso abraço. Que Deus abençoe grandemente você na audição desta programação. Vamos em frente. Agora aqui nós vamos ler um texto bíblico. Tu tens sido, Senhor, o nosso refúgio de geração em geração. Antes que os montes nascessem e se formassem a terra e o mundo, de eternidade a eternidade, Tu és Deus. O salmista tinha toda a razão quando estava comentando a respeito da eternidade de Deus e a transitoriedade do homem. Nós somos falhos, fracos, miseráveis, mas a misericórdia de Deus é tão grande que ela cuida de nós todos os dias da nossa vida. Deus abençoe, meus amados, missionária Marinês Carolo, que vai estar daqui a pouquinho conosco ali em Coqueiro, e amanhã à noite também na Brécia. Ela diz glórias a Deus. Realmente nós precisamos dizer bem alto e em bom som: o Senhor Deus é o nosso refúgio, é a nossa fortaleza. Deus abençoe. Pastor Milton Bizac, Deus abençoe você, Deus abençoe a sua vida. Irmã Ivonete Castro de Oliveira, lá em Cacequi, paz do Senhor, irmão, Deus abençoe a senhora. Também ali em Relvado, a paz do Senhor, Pastor Borba, estamos na escuta, manda barca resgatada para nós aqui em Relvado. Daqui a pouquinho, meu irmão Dorli, querida família Dor, um grande abraço, Deus abençoe vocês aí em Relvado. Vamos ver no Whats, a irmã Nilce tem solicitado esse hino, e ela está dizendo: paz do Senhor, ofereço louvor, alma cansada, Jair Pires, para todos os ouvintes. Vamos ouvir então Jair Pires, alma cansada, para você que está nos ouvindo. Deus abençoe a sua vida.

0: ó alma cansada, tá cansado? A Bíblia Sagrada diz assim, Jesus quando conversava com seus discípulos, ele disse, vinde a mim todos vós que estáis cansados e sobrecarregados, e eu vos aliviarei. Tomai sobre vós o meu jugo, aprendei de mim que sou manso e humilde de coração, e encontrareis descanso para as vossas almas. Queridos, nós queremos aqui acusar também nosso querido irmão Ezequiel, presbítero da igreja lá de Cerro Largo, nosso amado irmão que veio aqui, nos ajudou, levantou aí alguns tijolos, né? Que coisa boa. E estamos esperando de novo, né? Que Deus abençoe o senhor, abençoe a sua família, que cada vez mais prospere, tanto na vida material, conjugal, financeira, em todo sentido. Que Deus abençoe ricamente a sua vida. Deus abençoe nosso querido irmão Ezequiel, né, que tem aí estado conosco, está aí acusando que está ouvindo a programação, né? Um grande abraço. Nós vamos já de imediato, ouvir aí o grande herói, aqui diz o seguinte, gostaria de ouvir o grande herói e oferecer para todos os ouvintes e para minha mana Valdenira, né? Que oferece é Marcolina, né? Então é sua filha, né? A sua filha. Que Deus abençoe nossos irmãos lá em Porto Alegre. Um grande abraço para essa família querida. Vamos ouvir então, na pedida, o grande herói.
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grande herói, esse sim é o salvador da nossa alma. Render graças ao Senhor, invocai o seu nome, fazei conhecidos entre os povos os seus feitos, cantai-lhe salmos, narrai todas as suas maravilhas, gloriai-vos no seu santo nome. Alegrem-se o coração dos que buscam ao Senhor. Buscai o Senhor e o seu poder. Buscai perpetuamente a sua presença. Lembrai-vos das maravilhas que ele fez e dos seus prodígios e dos juízos de seus lábios. Esse é o meu grande herói que o salmista no Salmo 105 proclama. Rendei graças a ele. Adorai a ele. Proclamai o nome dele, porque ele é o nosso grande herói. Queridos, queridas, são 12 horas 29 minutos, 12 horas e 29 minutos. E nós estamos aqui levando para você o melhor da música evangélica e também ouvindo e lendo esses textos maravilhosos da Bíblia Sagrada. Meus amigos, Miriam Fagundes Castilho, família Castilho, lá em Santa Catarina, meus amados, Hebron e todos os demais ali que estão em sintonia conosco, nosso abraço, nosso carinho. Dessa Melo, Marcos, todos, meu amiguinho, Deus abençoe. Milton Andrade de Souza, meu primo ali em Alvorada, grande abraço. César Brites, meu amado irmão, amigo, evangelista lá no meu Cacequi. Ezequiel Albernaz Araújo, meu sobrinho lá no Cacequi. E olha, vamos junto. Milton Bisaco Lamberti, pastor Milton, um grande abraço. Acredito que ele esteja lá pela região de São Francisco, Rincão dos Lamberti. Deus abençoe o senhor e a sua muito digna família. Vamos, quem mais aqui? Os demais eu já citei. Que Deus abençoe grandemente você que está em sintonia conosco. Vamos aqui, Rosane da Cruz Cordeiro, um grande abraço, pastor. Deus abençoe a senhora, irmão Amarildo, família querida, um grande abraço. Vamos lá, vamos em frente. A Ivonete está pedindo Soldado Lutador. Eu não vou prometer que a gente vai tocar todos na pedida, porque são várias pedidas aqui, mas dentro da possibilidade, muito obrigado pela participação. Paz, meu amado pastor, que Deus abençoe essa programação. Obrigado, santo. Vamos lá, quero ouvir Confiar, hino Confiar, Tu és Senhor. Ofereço para minha irmã Jusserlei, irmã Solange Bortoncello. Pedimos as orações da igreja aí, orações pela uma tia da Nara, que está na UTI no Hospital de Caridade em Santa Maria. Vamos estar orando, meu amado, que Deus é Deus de milagres, tanto de perto quanto de longe. Deus abençoe o senhor, sua família e os ouvintes. Paz do Senhor, pastor Borba, meu amado Cândido Lima, evangelista ali, Espumoso, aqui na região. Deus abençoe o Cândido, um grande abraço, amigo de sempre, E vamos lá para... Vamos ver aqui quem é que nós vamos atender. Nós vamos atender a família Dor, lá em Relvado. Eles têm pedido a barca e nós vamos estar oferecendo para os nossos queridos irmãos. A nossa querida irmã Saluciana, Saluciana Moscope, um grande abraço, Deus abençoe a senhora e a toda a família. Vamos mais adiante. Enquanto o Diego prepara ali a barca, nós vamos aqui mais pessoas que têm entrado em contato conosco. Vamos aqui olha aqui que coisa linda, que maravilha. Pastores que estão aí conosco, ouvindo a nossa programação, participando conosco, o pastor Matheus Maier, pastor Valdir Diniz, um abraço, Deus abençoe os nossos amados que estão conosco aí, Deus abençoe. Vamos ouvir então na pedida da irmã Lourdes, irmão Dorli, a barca.

12:35, vamos em frente, vamos atendendo a irmã Adriana, lá no Borghetto, paz do Senhor, gostaria de ouvir esse louvor, Deus abençoe a todos. A irmã Adriana está pedindo Imagine Tângela Vieira. Imagine Tângela Vieira. Ela está oferecendo para todos os nossos ouvintes. Vamos ouvir então esta linda canção, né?

Maravilha, se eu pudesse estar lá. Que Deus abençoe você, que Deus abençoe a sua família. É, graças a Deus por tudo. Deus é bom, Deus é maravilhoso. E nós somos agradecidos a Deus pela sua audiência, pela sua vida. Hã? Quem mais aí? Luiz Carlos Carvalho. Ô, pastor! Deus abençoe, pastor Carvalho lá em Santa Maria, um grande abraço a você e a toda a família. Vinícius, que Deus abençoe você, um grande abraço, Vinícius, já estaremos lendo daqui a pouquinho. Eita, Duda, Eduarda, que Deus abençoe também. Hoje, a partir das 15 horas, não se esqueça, nós temos um compromisso ali no Coqueiro. Estaremos ali num grande abençoado culto, onde a missionária Marinês estará conosco, o pastor José Brum, a irmã Leila. Eita maravilha, vão estar conosco e Deus tem uma bênção para você. Não se esqueça, esteja conosco, Deus tem uma bênção para você hoje à tarde ali no Coqueiro Baixo, a partir das 3 horas da tarde, às 15 horas. É, vou só citar mais alguns aqui e já estaremos, né? Vamos lá. Kleber Romário Ferreira, lá no Cacequi, perdão, no Alegrete. Deus abençoe o Kleber, toda a sua família, né? E quem mais está conosco aí que nós... Ciro Bersotti, oi Cirinho, Deus abençoe você, Deus abençoe sua família. Elaine Weber, olha aí que coisa linda, estamos assistindo aqui em Rincão de Santana, é lá no interior de São Borja, família querida, por muito tempo nós trabalhamos juntos ali naqueles cultos, naquela congregação, né, do Paraboi. Que Deus abençoe você, toda a família Weber. Toda a família Weber que está conosco aí, Deus abençoe, né? A Silvéria também, olha aí que coisa linda. Um abraço, Deus abençoe mais uma Weber, né? Que Deus abençoe grandemente. Um abraço com saúde, com paz, com alegria para o seu lar e para a sua família, né? Que Deus abençoe grandemente. É, estamos com saudade de vocês aí, tá bom? Que Deus abençoe. É, vamos lá no Whats, vamos aqui buscar, vamos trazer aqui os nossos apoiadores e já estaremos aí atendendo com soldado lutador, com Júnior, daqui a pouquinho, que é uma pedida da nossa irmã, lá do Cacique, irmã Ivonete. Um abraço, irmã Ivonete, Deus abençoe. Meu primo Jorge Reis, paz do Senhor, Deus abençoe a Lindilermando. 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E nós vamos atender então, e nós vamos enviar aí para a família Weber, para todos os nossos amigos lá em São Borja, né? A Elaine, a Silvéria e também o Elias, o Ezequiel, e, enfim, todos os Weber, Soldado Lutador com Júnior. Esta linda canção, na pedida da nossa irmã lá de Cacequi, a irmã Ivonete.

Muito bem, ouvimos esse lindo louvor aí na pedida da nossa irmã Ivonete, lá de Cacequi. Quando você manda uma mensagem de voz, nós não temos como ouvir essas mensagens, tá? Só depois de terminar o programa. Então me perdoe, mas é impossível, tem que ser escrita a mensagem. Depois de terminar o programa, eu vou ouvir as mensagens áudio, né? Então, depois. E nós queremos mandar um abraço muito grande aí para todos. Olha, o Vinícius está dizendo que estou em viagem, viajando, mas estamos acompanhando o programa. Um abraço Vinícius. Deus abençoe grandemente, né? Kátia Narvaz, lá no Alegrete. Um abraço, Kátia. Deus abençoe você. Deus abençoe a sua família. Grande abraço, né? Vamos lá. Irmã Nair Hilário aqui. Borghetto. Daniel Molina. Um abraço, Daniel. Deus abençoe você. Enfim, todos os demais que estão aí conosco. Um grande abraço. E eu fico feliz quando você está aí conosco através, tanto através do rádio quanto através da live. Um grande abraço. O Jerry está ali. Olha, o Jerry está mandando mensagem. Deixa eu ver se eu consigo ler a mensagem do Jerry. E depois de ouvir a mensagem do Jerry, vamos ver se eu consigo aqui. Onde é que anda o Jerry? Onde é que foi? Aqui! Opa! Paz do Senhor, Pastor Borba, aqui o presbítero Jerry com minha esposa Ana Paula, meus amados, lá em Passo Fundo. Forte abraço para todos os irmãos, que Deus abençoe essa live. Grande abraço, Deus abençoe você, Jerry. Deus abençoe Ana Paula, Deus abençoe toda a família. Um grande abraço, meus amigos do coração, que estão aí conosco. Deus abençoe grandemente, né?

3 e 4. Pastor Davi Peixoto, pastora Marisônia, um grande abraço, Deus abençoe vocês. Diz assim a palavra do Senhor: Ei-me vindo o temor, hei de confiar em ti. Em Deus cuja palavra eu exalto, nesse Deus ponho a minha confiança e nada temerei. O salmista aqui está trazendo algo muito especial para eu e para você. É na hora do confronto, é na hora da perseguição, é que nós precisamos entender que Deus é o nosso refúgio. Davi, como todos nós sabemos, ele foi um guerreiro e enfrentou lutas tamanhas, sangrentas, viu muitas vezes a carranca da crise ameaçá-lo, porém, ele jamais se entregou. Sua vida teve sempre à disposição do mestre. Ele havia sido preso pelos filisteus em Gate. Sua vida corria sério risco e a morte parecia inevitável. Quando a gente vê isso aqui humanamente falando, não havia recurso, não havia capacidade para livrá-lo desse momento. Mesmo ele sendo um guerreiro experiente, um guerreiro acostumado com as lidas, mas Davi sentiu-se encurralado pela morte. Sentiu o peso e o confronto direto da perseguição. E foi nesse momento que, servindo de consolo para sua própria alma, ele exortou a si mesmo. Ele disse com a sua própria voz, ele clamou e ele disse: Ei, eu preciso crer em Deus. Quando vem o temor, meu amigo, minha amiga, quando vem a luta, quando vem a dificuldade, quando vem a hora em que o medo toma conta da sua vida, eu quero te dizer que nesta hora você precisa confiar em Deus. É nesta hora que você precisa depositar a sua confiança. Meu amigo, meu irmão, meu líder, Renato de Lima Costa, companheiro de longos anos na Câmara Municipal de Alegrete. Um grande abraço, meu amigo. Deus abençoe você. Então é nesta hora, meu irmão, é nesta hora, meu amigo, que você precisa entender que você não está só. Que tem alguém ao seu lado, que tem alguém querendo abençoar a sua vida. A fé em Deus é o melhor antídoto contra o medo, contra a dificuldade. A fé em Deus é o melhor antídoto para você superar a tua dor, o teu problema, o teu sofrimento. A fé em Deus é algo que vai fazer você um vencedor, uma vencedora. E aqui o salmista está dizendo: em me vindo o temor, ou seja, em eu tendo medo, eu tendo, estando preocupado, eu estando abatido, eu estando aflito, é nesta hora que eu preciso, que eu hei de confiar em ti, que eu hei de confiar no Senhor. É na pior hora, é na pior dificuldade que nós precisamos confiar no Senhor. Paulo já estava sentenciado à morte. Ele já havia sido lançado na masmorra. Ele estava aguardando a sua execução. Mas ele escreve a Timóteo dizendo que Deus não nos deu espírito de medo, mas, aleluia, de vitória. Deus não nos deu o espírito de medo para que nós venhamos, como diz os nossos irmãos lá em São Borja, os nossos amigos, nos achicar, nos jogar para baixo da mesa. Não, Deus nos deu espírito de vitória, não de vingança. Não, jamais nós vamos nos vingar daquilo que nos fizeram ou que nos fazem, mas nós precisamos crer que o Senhor é poderoso e que Ele pode nos abençoar, que Ele pode cuidar de nós, que Ele pode

pode fazer a obra, porque ele é Deus e ele é soberano. Nós vamos ouvir já de imediato Antônia Gomes. Convida Jesus para que ele esteja com você, para que ele não te abandone, para que ele assista juntamente com você às dificuldades que você está tendo. Não te entregue. A luta não é para você esmurecer, mas a luta é para você avançar. Crer que Deus vai te dar vitória. Crer que Deus vai te abençoar e que você vai vencer. Convida Jesus.

Abre a porta da tua casa, do teu coração, da tua sensibilidade. Convida Jesus. Eu vou orar por você. Eu vou orar por você que está enfermo. Eu vou orar por você que está com problema. Eu vou orar por você que está sentindo, de repente, algo que não consegue avançar. Mas eu vou orar por você e o Senhor vai te dar vitória em nome de Jesus. Nosso abraço, nosso carinho a Marilei e a todos os demais que estão conosco. Tá bom, meus amados? Oramos, querido e amado Deus. Graças te damos, Pai, porque Tu és Deus soberano, poderoso, misericordioso. Tu és o nosso Deus, em quem nós confiamos, Senhor. Assim como o salmista estava, Senhor, naquela hora difícil, amargurado, sentindo o peso da dor, da dificuldade, mas ele depositou a confiança em Ti. Nós também, Senhor, depositamos confiança nesse momento. Pedimos, Senhor, entra com providência na vida dessas pessoas que estão enfermas, dessas pessoas que estão passando por necessidade, dessas pessoas, Senhor, que estão, Senhor, num momento, ó Deus, que parece que os muros estão mais alto do que o Seu olhar. Mas, Senhor, entra com providência, Senhor. Entra com providência e dá vitória em nome de Jesus, em nome de Jesus. Meus amados, mais uma vez eu te convido, esteja conosco agora, às 15 horas ali em Coqueiro Baixo, 15 horas, e nós estaremos ali, vai estar conosco a missionária Marinês, também o pastor José Brum, mas mais do que isso, a boa mão do Senhor vai estar estendida para abençoar eu e você. Deus abençoe a sua vida, Deus abençoe o seu lar, Deus abençoe a sua família, até sábado que vem, se Deus assim nos permitir. Não se esqueça, vivamos o dia de hoje como se Cristo voltasse amanhã.

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Taj Mahal, o esplendor, a maravilha, construído na Índia em 1040, no ano Hégira, na cidade que tem por nome Agra. Amor, um monumento em homenagem ao amor, um presente do príncipe Shah Jahan para sua preferida e amada princesa Nil Mahal.

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3: O nome dela é Flash, hein?

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0: Nós queremos acolher também hoje na comunidade a criança que vai ser batizada nos próximos dias, que vai ser tornada membro também da comunidade de fé. E eu sempre gosto de lembrar que o batismo é um evento da igreja, porque os batizados são associados à igreja, à comunidade de fé. Então eu gostaria que os pais, o pai dissesse o nome da filha, o nome que escolheram para a filha. O nome é muito importante, porque o nome diz da identidade, diz de quem nós somos. Então eu gostaria que o pai dissesse o nome para a comunidade, para que nós pudéssemos acolhê-la também depois, chamando-a pelo nome.
1: Sara Batiste de Lázaro.
0: Como é que é o primeiro nome dela?
2: Sara.
0: Como é que é mesmo?
2: Sara.
0: Muito bem, nome bonito, nome bíblico. E eu pergunto para nós que somos igreja, somos comunidade, somos batizados, nós queremos que a Sara seja batizada?
2: Sim.
0: Nós nos comprometemos também a ajudar pela oração e pelo testemunho para que a Sara trilhe bem o seu caminho de vida cristã?
2: Sim.
0: Eu sempre digo na catequese de batismo, compromisso dos pais, dos padrinhos e madrinhas, mas compromisso também da comunidade de fé. Então vamos manifestar nossa alegria acolhendo a Sara, os pais que trazem ela para ser batizada, com uma bonita salva de palmas, bem bonito, acolhendo a Sara e sua família. Marilaine, em nome da comunidade, venha cá e dê um beijo na testa da Sara, acolhendo ela na comunidade também, em nome de toda a comunidade. Muito bem, sejam bem-vindos. Podem ocupar aqui o banco, onde vocês quiserem, fiquem à vontade. Nós que já somos batizados e vamos iniciar a Santa Missa com o sinal do nosso batismo, o sinal de nossa fé, a marca, o nome do nosso Deus. Em nome do Pai, e do Filho, e do Espírito Santo.
3: Amém.
0: Amém. O Senhor esteja convosco.
4: Ele está no meio de nós.
0: Eu vos acolho a todos nesse final de tarde e começo de noite, e vos desejo que o Senhor, que encaminhe os nossos corações para o amor de Deus e a constância de Cristo, esteja sempre convosco.
4: Bendito seja Deus que nos reuniu no amor de Cristo. Irmãos e irmãs na fé, a Igreja celebra neste dia a solenidade da Assunção da Bem-aventurada Virgem Maria aos céus. Por uma especial graça de Deus, Maria é preservada do pecado e faz a experiência da finitude humana de forma diferente da nossa. Ela é elevada de corpo e alma aos céus e já participa antecipadamente da ressurreição futura. Dentro do mês vocacional, celebramos hoje o dia dos consagrados e consagradas, e rezamos por muitas vocações.
0: No início da celebração eucarística, vamos nos colocar diante de Deus como batizados e reconhecer as nossas faltas, reconhecer que nem sempre vivemos bem o caminho cristão, o caminho proposto pelo Evangelho. Peçamos a conversão do coração, fonte de reconciliação e de comunhão com Deus e com os irmãos e irmãs. Num instante de silêncio, olhemos para nós mesmos, reconheçamos-nos pecadores, peçamos a graça do perdão e da conversão. Conforme o número 3 na folhinha da missa, o padre reza a primeira parte e a comunidade e a assembleia responde rezando a segunda parte, que está em destaque. Tende compaixão de nós, Senhor,
4: porque somos pecadores.
0: Manifestai, Senhor, a vossa misericórdia
4: e dai-nos a vossa salvação.
0: Deus Todo-Poderoso, rico em amor e misericórdia, tenha compaixão de nós, perdoe os nossos pecados e nos conduza a todos para a vida eterna.
4: Amém.
0: Amém. Senhor, tende piedade de nós.
4: Senhor, tende piedade de nós.
0: Cristo, tende piedade de nós.
4: Cristo, tende piedade de nós.
0: Senhor, tende piedade de nós.
4: Senhor, tende piedade de nós.
0: Vamos glorificar a Deus, bendizer pela nossa vida, também nesse final de semana pela vida religiosa consagrada, as irmãs, também pela vida da Sara, que será batizada nos próximos dias. Vamos glorificar a Deus cantando Glória a Deus nas alturas, número 5 na folhinha da missa. Cantemos.

dizemos, junto com as intenções que foram apresentadas, cada um de nós, um instante de silêncio, apresente a Deus, entregue a Ele com confiança aquilo que você traz no teu coração, a tua casa, a tua família. Essa semana que estamos terminando, lembremos os doentes, os enfermos em suas casas ou nos hospitais, a vida da Sara que será batizada nos próximos dias. Também rezamos hoje pelos coroinhas. Hoje, dia 15, é dia de São Tarcísio, padroeiro dos coroinhas. Rezamos por eles, pela vida religiosa consagrada, a presença das irmãs que sempre marcou aqui a história de Nova Brécia, e tantos e tantas outras que vivem assim a sua vida vocacional como religiosos consagrados e consagradas. As famílias enlutadas, lembramos de modo especial o terceiro dia de Jorge André Valgoi, o primeiro mês de Diógenes Laste, o sexto mês de Ivonir Ângelo Scheide, o segundo ano de Leuclides Giongo, o quarto ano de Valdir José Tressoldi, os 34 anos de Ângelo Valgoi, os 13 anos de José Augusto Ferla, os 18 anos de Elísia Giovanella e o 11º ano de Adelson Mesa Casa. No instante de silêncio, cada um de nós apresente sua vida, suas intenções. Deus eterno e todo-poderoso, que elevastes a glória do céu em corpo e alma a bem-aventurada, a Imaculada Virgem Maria, Mãe do vosso Filho, dai-nos viver sempre atentos às coisas do alto, para merecermos participar da sua glória. Por nosso Senhor Jesus Cristo, vosso Filho, que é Deus e convosco vive e reina na unidade do Espírito Santo, por todos os séculos dos séculos. Amém. Sentados, vamos ouvir com atenção a palavra de Deus. Preparemos-nos para ouvir.

Leitura do livro do Apocalipse de São João. Abriu-se o templo de Deus que está no céu e apareceu no templo a Arca da Aliança. Então apareceu no céu um grande sinal: uma mulher vestida de sol, tendo a lua debaixo dos pés, e sobre a cabeça uma coroa de 12 estrelas. Então apareceu outro sinal no céu: um grande dragão, cor de fogo, tinha 7 cabeças e 10 chifres, e sobre as cabeças 7 coroas. Com a cauda varia a terça parte das estrelas do céu, atirando-as sobre a terra. O dragão parou diante da mulher que estava para dar à luz, pronto para devorar o seu filho logo que nascesse. E ela deu à luz a um filho homem, que veio para governar todas as nações com cetro de ferro. Mas o filho foi levado para junto de Deus e do seu trono. A mulher fugiu para o deserto, onde Deus lhe tinha preparado um lugar. Ouvi então uma voz forte do céu proclamando: agora realizou-se a salvação, a força e a realeza do nosso Deus e o poder do seu Cristo. Palavras do Senhor. Graças.

0: Leitura da primeira carta de São Paulo aos Coríntios. Irmãos, Cristo ressuscitou dos mortos como primícias dos que morreram. Com efeito, por um homem veio a morte, e é também por um homem que vem a ressurreição dos mortos. Como em Adão, todos morreram. Assim também, em Cristo, todos reviverão. Porém, cada qual segundo uma ordem determinada. Em primeiro lugar, Cristo, como primícias. Depois, os que pertencem a Cristo por ocasião da sua vinda. A seguir, será o fim, quando ele entregar a realeza a Deus Pai, depois de destruir todo o principado e todo o poder e força. Pois é preciso que ele reine até que todos os seus inimigos estejam debaixo de seus pés. O último inimigo a ser destruído é a morte. Com efeito, Deus pôs tudo debaixo de seus pés. Palavra do Senhor.
1: Graças a Deus.

0: O Senhor esteja convosco.
1: Ele está no meio de nós.
0: Anúncio da boa notícia do Evangelho de Jesus Cristo escrito segundo São Lucas.
1: Glória a vós, Senhor.
0: Maria partiu para a região montanhosa, dirigindo-se apressadamente a uma cidade da Judéia. Entrou na casa de Zacarias e cumprimentou Isabel. Quando Isabel ouviu a saudação de Maria, a criança pulou no seu ventre e Isabel ficou cheia do Espírito Santo. Com um grande grito exclamou: bendita és tu entre as mulheres e bendito é o fruto do teu ventre. Como posso merecer que a mãe do meu Senhor me venha visitar? Logo que a tua saudação chegou aos meus ouvidos, a criança pulou de alegria no meu ventre. Bem-aventurada aquela que acreditou, porque será cumprido o que o Senhor lhe prometeu. Então Maria disse: a minha alma engrandece o Senhor, e o meu espírito se alegra em Deus meu Salvador, porque olhou para a humildade de sua serva. Doravante todas as gerações me chamarão bem-aventurada, porque o Todo-Poderoso fez grandes coisas em meu favor. O seu nome é santo, e a sua misericórdia se estende de geração em geração a todos que o respeitam. Ele mostrou a força de seu braço, dispersou os soberbos de coração, derrubou do trono os poderosos e elevou os humildes. Encheu de bens os famintos e despediu os ricos de mãos vazias. Socorreu Israel, seu servo, lembrando-se de sua misericórdia, conforme prometera aos nossos pais, em favor de Abraão e de sua descendência para sempre. Maria ficou 3 meses com Isabel, depois voltou para casa. Palavra da salvação. Tudo bem, pode sentar um pouco. Irmãos e irmãs aqui presentes na Igreja São João Batista, também aqueles que nos ouvem pela Rádio Brescia Mais ou através do aplicativo, nós estamos nesse final de semana celebrando no mesmo ocasional a vocação da vida religiosa consagrada. Nova Brescia teve sempre a alegria de ter a presença das irmãs, que muito bem fizeram e continuam fazendo a esta comunidade, a esta paróquia. Somos agradecidos pela vida daquelas que hoje aqui residem: a irmã Elide, a irmã Florência, a irmã Terezinha e a irmã Renata Biasibete, que certamente talvez estejam nos escutando lá em Bagé, e a irmã Lairi Salve. Rogamos a Deus que sempre as abençoe na sua vida e na sua missão. Também nesse final de semana celebramos a Assunção de Nossa Senhora aos céus. Nós cremos com a festa da igreja, com a fé da igreja. Nós cremos com a fé que a igreja professa. Se nós temos conhecimento da história de nossas famílias, é porque alguém nos contou de onde vieram nossos antepassados, quem eles eram, se vieram da Itália ou vieram de outro lugar. Alguém nos contou e nós cremos naquilo que nos contaram. Nós cremos com a fé da igreja, a fé que a igreja foi transmitindo ao longo dos séculos, ao longo desses 2 milênios. E com a igreja nós professamos que Maria foi preservada de todo mal e também preservada da morte, da corrupção da morte. Então a festa da Assunção de Nossa Senhora aos céus é a proclamação da vitória de Cristo. Em Maria é Cristo que vence. A oração inicial da missa, nós dizíamos assim: com a alegria de celebrarmos a Imaculada, a Assunção da Imaculada Virgem Maria, Mãe de Nosso Senhor, nós pedimos a graça de estarmos atentos às coisas do alto. E como batizados cristãos, precisamos estar atentos às coisas do alto, é procurar viver a vida de Deus em nós, a palavra, os mandamentos e Deus em nós, atentos às coisas do alto, para um dia também merecermos participar da glória de Deus. Maria participa plenamente da glória de Deus. Atentos às coisas do alto, também nós um dia queremos participar plenamente da glória de Deus. As leituras nos ajudam a entender esta festa. A primeira leitura do livro do Apocalipse de São João. O livro do Apocalipse é o último livro da Bíblia. Ele não é um livro que conta, foi escrito para anunciar o fim do mundo, como muitos acreditavam. O livro do Apocalipse é um livro de esperança. Ele foi escrito para animar a comunidade dos cristãos que eram perseguidos. Por isso a imagem simbólica, o céu que se abre, que se vê o sinal da Arca da Aliança. A Arca da Aliança no Antigo Testamento era o sinal da presença de Deus junto ao povo. A mulher vestida de sol é a imagem da comunidade, mas também se refere a Maria, vestida de sol, ou seja, revestida da presença de Cristo. O sol é Cristo. Tem a lua debaixo dos pés. Não reflete a luz própria, mas reflete a luz de Cristo. Sabemos que a lua não tem luz própria. A lua reflete a luz do sol. E essa imagem para dizer, a mulher que é perseguida, são os impérios, os poderes do mundo que querem aniquilar a presença, o testemunho de Cristo, do Evangelho, e persegue, quer eliminar. Mas a mulher foge e vence junto com o menino. Ou seja, em Cristo a humanidade vence. Quem permanece fiel a Cristo também se faz vencedor. Na segunda leitura, na carta de São Paulo aos Coríntios, Paulo escreve à comunidade, justamente falando, dando a catequese sobre a ressurreição, sobre a vitória da vida. E Paulo diz que se por um homem, por um ser humano, Adão e Eva, entrou no mundo a morte, também por um homem, nosso Senhor Jesus Cristo, veio a vida, nele todos reviverão. Então Paulo usa essa comparação entre Adão e Eva e a figura de Cristo, que é aquele que refaz a humanidade. E aí Paulo diz à comunidade que todos os reinos foram colocados debaixo da autoridade de Cristo, e o último inimigo a ser destruído era a morte, e a morte também foi vencida, também foi esmagada, ela foi destruída. Paulo, ao dizer isso, nos recorda que ele foi o primeiro, depois todos aqueles que estão unidos a Cristo. E quem mais do que Maria Santíssima esteve plenamente unida a Cristo, desde a sua, do momento em que passou a gerá-lo no seu ventre? Primeiro foi Cristo, depois todos os que estão unidos a Ele. Portanto, nós também reviveremos em Cristo Jesus. Nós também, em Cristo a morte foi esmagada. Nós também, em Cristo, seremos feitos vencedores sobre aquilo que parecia ser o último inimigo a ser destruído. Na festa da Assunção de Nossa Senhora aos céus, também queremos lembrar a importância do corpo humano. O corpo humano, ele é lugar da santidade de Deus. Daqui uns dias vamos batizar a Sara. Ela vai se tornar templo de Deus pela graça do batismo. Assim como cada um de nós também um dia se tornou templo de Deus. Portanto, a Assunção de Nossa Senhora nos recorda que ela entrou na sua totalidade na vida em Deus. Portanto, não é apenas a alma que se salva, é a totalidade do ser humano. Porque nós não somos algo separado. Nós não somos apenas corpo. Nós não somos apenas seres espirituais. Nós não somos apenas seres psicológicos, emocionais. Nós somos um todo. Quando uma dimensão não vai bem em nossa vida, as outras dimensões também não vão bem. Se eu não estou bem emocionalmente, também não conseguirei me relacionar bem com Deus. Se eu não estou bem espiritualmente, talvez emocionalmente também eu me encontre mal, porque nós somos um todo, nós não somos partes. Portanto, a assunção de Nossa Senhora aos céus nos faz recordar que é a nossa totalidade que será salva, redimida. Não é apenas a alma, mas é o todo do nosso ser, também o corpo. Por isso nós cristãos damos um valor de dignidade, um alto valor ao corpo humano, porque é templo de Deus. Vivemos em muitos ambientes uma preocupação exacerbada, exagerada, no cuidado com o corpo, não como saúde, mas como estética, preocupação com a beleza, com o exterior. Então academias aonde se usa de tudo para poder ter o corpo ideal, inclusive os anabolizantes que destroem a vida, destroem o corpo, na ideia do corpo ideal. Preocupação com aquilo que é exterior. Do que adianta ter um corpo ideal se depois esse corpo, que é templo de Deus, é destruído com os vícios, com a imoralidade? É preciso salvaguardar a dignidade do corpo como lugar da habitação de Deus. E nós cristãos valorizamos tanto isso que damos um lugar de honra quando nossos entes queridos partem. O campo santo, o cemitério, é o lugar de honra daquele corpo que foi templo, habitação de Deus desde o seu batismo. Vale uma palavrinha também sobre um novo fenômeno que também começamos já a presenciar também aqui no interior: a questão da cremação. Muitos dizem assim: ah, depois que morre, joga em qualquer lugar. Nós cristãos não. Isso é dos pagãos. Lá na Índia se faz cremação a céu aberto. Nós não, cristãos não. Nós valorizamos aquele pobre corpo, porque ele foi habitação de Deus, templo do Espírito Santo. A igreja nos ensina sobre a cremação. Não há problema, desde que os restos mortais, as cinzas, sejam colocadas, depositadas num lugar de honra, de respeito, aonde se honre, se respeite aquele corpo que foi habitação de Deus, templo do Espírito Santo. Não é para jogar em qualquer lugar. Essa história pagã, isso é paganismo, não é cristianismo, de que morreu pode jogar em qualquer lugar. Não. Imagina jogar uma criança em qualquer lugar. É o corpo, é ali que está a vida. Nós cristãos, em nós habitou a verdadeira vida de Deus. E para terminar, aquilo que diz o Evangelho, que nos recorda a figura de Maria, que se fez servidora, que acolheu o dom de Deus, que levou esse dom, que é o próprio Filho, não levou a ela mesmo, mas levou o Filho. É o encontro de Deus em Jesus Cristo com a humanidade representada em João Batista. E nesse encontro há a exultação de alegria. É o divino com o humano. É o precursor, João Batista, que aponta para aquele que é a luz, que é Jesus Cristo. Ambos no ventre de duas mulheres, que conceberam pela graça de Deus. E Maria proclama e canta as maravilhas, as grandes obras que Deus realizou na vida dela. Que nós também possamos reconhecer, proclamar e cantar as maravilhas que Deus também é chamado, quer realizar e pode realizar na vida de cada um de nós. Irmãos e irmãs, quando nós cantamos, eu sempre gosto de lembrar, nas celebrações de exéquias, de sepultamentos, quando nós cantamos aquele canto: com minha mãe estarei na santa glória um dia, ao lado de Maria no céu triunfarei. Não é um canto triste, é um canto que expressa a esperança cristã. Assim como Maria, que esteve plenamente unida a Cristo, nós também, estando unidos a Cristo, somos chamados a participar da glória de Deus. Esta é a nossa esperança. É nisso que nós cremos como cristãos católicos. É isso que devemos desejar e almejar. Que o Senhor nos ajude sempre, nos fortaleça. E hoje uma pessoa me fez uma pergunta interessante. Ela me perguntou assim: por que se costuma, quando se faz um sepultamento, se costuma levar, caminhar com a cruz à frente do caixão. E eu disse, porque é Cristo que veio à frente para nos dar a vida, e é Ele que vai à frente, não para nos levar para a morte, mas nos levar para a vida. Ele nos resgatou, colocou a morte debaixo de seus pés, a esmagou. Ele caminha à frente no mistério da sua cruz, da sua morte e ressurreição, não para nos entregar à morte, mas para nos levar a participarmos da vida plena em Deus. Que a Assunção de Maria seja também a nossa esperança, que nós possamos cuidar bem desse templo santo, que é o corpo de cada um de nós, para que um dia esse templo seja glorificado e seja plenamente em Deus. Louvado seja o nosso Senhor Jesus Cristo, para sempre seja louvado.

0: Vamos ficar de pé e juntos vamos professar como igreja a mesma fé que nos une e nos reúne como batizados, dizendo: creio em Deus Pai Todo-Poderoso, Criador do céu e da terra, e em Jesus Cristo, seu único Filho, nosso Senhor, que foi concebido pelo poder do Espírito Santo, nasceu da Virgem Maria, padeceu sob Pôncio Pilatos,
1: foi sepultado,
0: desceu à mansão dos mortos, ressuscitou ao terceiro dia, subiu aos céus, está sentado à direita de Deus Pai Todo-Poderoso, donde há de vir a julgar os vivos e os mortos. Creio no Espírito Santo, na Santa Igreja Católica, na comunhão dos santos, na remissão dos pecados,
1: na ressurreição da carne, na vida eterna. Amém.
0: Irmãos e irmãs, alegres pela assunção da Virgem Maria aos céus, elevemos os nossos pedidos ao Senhor. Após cada prece, vamos rezar conforme o número 12 na folhinha da missa. Intercedei por nós, ó Santa Mãe de Deus. Digamos: intercedei por nós, ó Santa Mãe de Deus.
2: Pela nossa diocese de Santa Cruz do Sul, para que, a exemplo de Maria, seja fiel discípula missionária do Senhor, rezemos.
0: Intercedei por nós, ó Santa Mãe de Deus.
2: Pelos irmãos e irmãs de vida consagrada na Igreja, para que sejam fortalecidos na fé e na fidelidade à sua vocação, rezemos.
3: Intercedei por nós, Santa Mãe de Deus.
2: Pelo mês vocacional, para que gere muitos frutos em prol das vocações, rezemos.
3: Intercedei por nós, Santa Mãe de Deus.
2: Pelos poderes públicos, para que trabalhem pela promoção e defesa da dignidade da pessoa humana, rezemos.
3: Intercedei por nós, Santa Mãe de Deus.
0: Pela Sara, que será batizada no próximo sábado, por cada um de nós batizados, para que, unidos a Cristo, trilhemos o caminho da fé com perseverança, busquemos as coisas do alto, as coisas de Deus, para um dia também participarmos plenamente da glória divina. Digamos: intercedei por nós, ó Santa Mãe de Deus. Ó Deus, pela intercessão da bem-aventurada Virgem Maria, primícia e imagem da Igreja, chamada à glória, atendei as preces que vos apresentamos ao festejarmos a sua assunção. Por Cristo nosso Senhor. Amém. Sentados, colocamos no altar o pão e o vinho, a nossa vida, a nossa família, a vida religiosa consagrada, a vida das irmãs que marcaram sempre presença aqui em Nova Brécia, a vida da Sara, que será batizada. Vamos cantar o canto da preparação das oferendas. Viva o ofertório de Maria, número 304 no livro de cantos. Cantemos.

0: Rezai, rezai, irmãos e irmãs, para que juntamente com a oferta de pão e de vinho, a nossa vida, a nossa casa, a nossa família, a semana que estamos terminando, a vida religiosa consagrada, presente em nossa paróquia, através das irmãs carlistas escabrinianas, a Sara que será batizada, os nossos coruinhas sejam aceitos e transformados por Deus Pai Todo-Poderoso.
1: Receba, Senhor, por Tuas mãos esse sacrifício, para a glória do Seu nome, para o nosso bem e de toda a Sua Santa Igreja.
0: Suba até Vós, Senhor, a oferenda de nossa devoção, e pela intercessão da Santíssima Virgem Maria, elevada ao céu, os nossos corações, inflamados por Vosso amor, se orientem continuamente para Vós. Por Cristo nosso Senhor. Amém. Assim como Maria cantou, proclamou as maravilhas da obra de Deus que Ele realizou na vida dela, nós também reconhecemos, proclamamos, anunciamos, celebramos a sua obra maravilhosa que Ele continua a realizar também em nós. Número 15 da folhinha da missa. O Senhor esteja convosco.
1: Ele está no meio de nós.
0: Corações ao alto.
1: O nosso coração está em Deus.
0: Demos graças ao Senhor que é o nosso Deus.
1: É nosso dever, é nossa salvação.
0: Na verdade é digno e justo. É nosso dever e salvação dar-vos graças sempre e em todo lugar. Senhor Pai Santo, Deus Eterno e Todo-Poderoso, por Cristo nosso Senhor. Hoje a Virgem Maria, Mãe de Deus, foi elevada ao céu, sinal de inabalável esperança e consolo para o povo peregrino. Ela é primícia, primeira e imagem da Igreja chamada à glória, pois não quisestes que sofresse a corrupção do sepulcro, aquela que gerou de modo inefável o vosso Filho feito homem, autor de toda a vida. Por isso, unidos aos coros dos anjos, vos louvamos cantando com toda a Igreja a uma só voz.

0: Na verdade, vós sois santo, ó Deus do universo, e tudo o que criastes proclama o vosso louvor. Porque por Jesus Cristo, vosso Filho e Senhor nosso, e pela força do Espírito Santo, dais vida e santidade a todas as coisas, e não cessais de reunir para vós um povo que vos ofereça em toda parte, do nascer ao pôr do sol, um sacrifício perfeito. Por isso, ó Pai, nós vos suplicamos, santificai pelo Espírito Santo as oferendas que vos apresentamos para serem consagradas, a fim de que se tornem para nós o corpo e o sangue de vosso Filho, nosso Senhor Jesus Cristo, que nos mandou celebrar estes mistérios.
1: Enviai o vosso Espírito Santo.
0: Na noite em que ia ser entregue, Jesus tomou o pão, pronunciou a bênção de ação de graças, partiu e o deu a seus discípulos, dizendo: tomai todos e comei, isto é meu corpo, que será entregue por vós.

Do mesmo modo, ao fim da ceia, ele tomou o cálice em suas mãos, pronunciou a bênção de ação de graças e o deu a seus discípulos, dizendo: tomai todos e bebei, este é o cálice do meu sangue, o sangue da nova e eterna aliança, que será derramado por vós e por todos para a remissão dos pecados. Fazei isto em memória de mim.

0: ao celebrarmos a Assunção de Nossa Senhora, é Cristo que vence. É Cristo que vence em nós também. Nos colocamos em pé e aclamamos: mistério da nossa fé.
1: Anunciamos, Senhor, a vossa morte e proclamamos a vossa ressurreição. Vinde, Senhor Jesus.
0: Celebrando agora, ó Pai, o memorial da paixão, da morte redentora do vosso Filho Jesus Cristo, da sua gloriosa ascensão ao céu. E enquanto esperamos sua nova vinda, nós vos oferecemos em ação de graças esse sacrifício vivo e santo.
1: Aceitai, ó Senhor, a nossa oferta.
0: Olhai com bondade a oblação da vossa Igreja e reconhecei nela o sacrifício que nos reconciliou convosco. Concedei que, alimentando-nos com o corpo e o sangue do vosso Filho, repletos do Espírito Santo, nos tornemos em Cristo um só corpo e um só Espírito.
1: O Espírito nos una num só corpo.
0: Que o mesmo Espírito Santo faça de nós a melhor oferenda, a mais perfeita, uma eterna oferenda, para alcançarmos a herança com os vossos eleitos. A Santíssima Virgem Maria, Mãe de Deus, Mãe da Igreja, a Senhora da Glória, a Senhora da Assunção, São José, seu esposo, os vossos santos apóstolos e gloriosos mártires, São João Batista, São Roque, a bem-aventurada Madre Assunta Marquete e todos os santos e santas que não cessam de interceder por nós na vossa presença.
1: Fazei de nós uma perfeita oferenda.
0: Nós vos suplicamos, Senhor, que esse sacrifício da nossa reconciliação estenda a paz e a salvação ao mundo inteiro. Confirmai na fé e na caridade a vossa Igreja. Igreja que somos nós, templos vivos, pedras vivas que a formamos. Igreja que caminha neste mundo em comunhão com o vosso servo, o Santo Padre, o Papa Leão, o nosso Bispo Diocesano Itacir, com os bispos católicos do mundo inteiro, os presbíteros, os diáconos, a vida religiosa consagrada, os outros ministros e servidores, e o povo por vós redimido. Atendei propício às preces desta família que reunistes em vossa presença. Reconduzi a vós, Pai de misericórdia, todos vossos filhos e filhas dispersos pelo mundo inteiro.
1: Lembrai-vos, ó Pai, da vossa Igreja.
0: Acolhei com bondade no vosso reino, na plenitude da glória, os nossos irmãos e irmãs que partiram desta vida e todos os que morreram na vossa amizade. Cada um lembre, recorde, num instante de silêncio, os seus falecidos, familiares, amigos, conhecidos, os que você traz ao coração na saudade, os que foram lembrados nas intenções da missa, as irmãs que um dia já viveram e trabalharam nesta comunidade paroquial. Lembramos de modo especial o terceiro dia de Jorge André Valgoi, o primeiro mês de Diógenes Lassi, o sexto mês de Ivonir Ângelo Scheide, o quarto ano de Valdir José Tressoldi, o segundo ano de Leuclides Giongo, também todos os demais que foram lembrados em datas especiais de falecimento. Cada um no santo silêncio, recorde, lembre os seus falecidos. Unidos a eles, esperamos também nós saciar-nos eternamente da vossa glória, por Cristo Senhor nosso. Por Ele dais ao mundo todo bem e toda graça. Vem o pai e a mãe com a Sara, venham aqui atrás do altar. Em Cristo nós somos vencedores. Ele foi o primeiro. Depois todos que estão aqui atrás do altar, podem subir. Depois todos que estão unidos a Ele. Nele nos tornamos uma oferta agradável, uma hóstia viva. No final aclamamos, cantando juntos o Amém. Por Cristo, com Cristo e em Cristo, a vós, Deus Pai Todo-Poderoso, na unidade do Espírito Santo, toda honra, toda glória,

cada lado. No próximo sábado, a Sara será batizada. Ela recebeu a vida, o tempo da vida está nela, o sopro da vida está nela. No próximo sábado, pelo batismo, se tornará templo de Deus, onde habita a vida divina. Então todos nós juntos com a Sara, que será batizada no próximo sábado, elevemos nossos braços aos céus e rezemos como Jesus mesmo nos ensinou a rezar, dizendo: Pai nosso que estais nos céus, santificado seja o vosso nome, venha a nós o vosso reino, seja feita a vossa vontade, assim na terra como no céu. O pão nosso de cada dia nos dai hoje, perdoai as nossas ofensas, assim como nós perdoamos quem nos tem ofendido. E não nos deixeis cair em tentação, mas livrai-nos do mal. Livrai-nos de todos os males, ó Pai, e dai-nos hoje.

0: vos dou a minha paz. Não olhei os nossos pecados, mas a fé que anima a vossa igreja. Dai-lhe segundo o vosso desejo a paz e a unidade. Vós que sois Deus, com o Pai e o Espírito Santo. Amém. Paz a cada um de nós. Paz em nossos corações. Paz em nossas casas. Paz a nossas famílias. Paz ao mundo. Que a paz do Senhor Jesus esteja sempre convosco.
1: O amor de

0: Cristo foi o primeiro, as primícias, depois todos que estão unidos a Ele. Maria Santíssima foi a primeira a participar dos méritos da ressurreição de Cristo. Felizes aqueles que permanecem unidos a Ele. Felizes os que buscam a Ele, trilham o seu caminho, colocam nele sua esperança e esperança de eternidade. Eis o Cristo, Cordeiro de Deus, aquele que tira o pecado do mundo.
1: Senhor, eu não sou digno que entreis em minha morada, mas dizei uma palavra e serei salvo.
0: O corpo e o sangue de Cristo nos dêem a graça da perseverança, da fidelidade, da conversão, da santificação. Nos guarde para o céu, nos guarde para a vida eterna.
1: Amém. Amém.
0: Comungar é a gente desejar viver em Cristo. Comungar é decidir-se por caminhar com Ele. Comungar é desejar a eternidade. Quem comungar duas filas no corredor central, receba a comunhão com fé, comungue na frente do padre, na frente das ministras. Se alguém não comungar, pode sentar-se. O canto de comunhão será no livro de cantos. O número será: tu viestes à margem do lago, número 450, no livro de cantos.

0: presença. Senhor, que nos alimentasses com o sacramento da salvação, concedei-nos que, pela intercessão da Virgem Maria, elevada ao céu, sejamos conduzidos à glória da ressurreição. Por Cristo nosso Senhor. Amém. Vamos nos confiar mais uma vez a Nossa Senhora, por nós, por nossas famílias, os doentes, os enfermos, em suas casas ou nos hospitais. A vida da Sara, que será batizada no próximo sábado. As irmãs da vida religiosa consagrada. Também os nossos falecidos, as famílias enlutadas, de modo especial, lembrando o terceiro dia de Jorge André Valgoi e o primeiro mês de Diógenes Lassi. Confiemos ao cuidado e à proteção de Nossa Senhora, dizendo: Ave Maria, cheia de graça, o Senhor é convosco. Bendita sois vós entre as mulheres, e bendito é o fruto do vosso ventre, Jesus. Santa Maria, Mãe de Deus, rogai por nós, pecadores, agora e na hora de nossa morte. Amém. Nossa Senhora da Assunção,
1: rogai por nós.
0: Nossa Senhora, Mãe e Rainha das Famílias,
1: rogai por nós.
0: Nossa Senhora, Mãe e Rainha das Vocações,
1: rogai por nós.
0: São Roque e São João Batista,
1: rogai por nós.
0: Bem-aventurada Madre Assunta Marchetti,
1: rogai por nós.
0: Cantemos, Mãezinha do Céu.

0: Nós vamos abençoar esses pãezinhos, também o sal que trouxeram, recordando a memória de São Roque. A nossa proteção está no nome do Senhor, que fez o céu e a terra. O Senhor esteja convosco.
1: Ele está no meio de nós.
0: Irmã Florência, vem aqui na frente, por favor. A irmã Elis também, desça aqui, por favor. Senhor nosso Deus, nós te louvamos pela vossa criação. Te louvamos, Senhor, por quem preparou a terra, plantou, semeou, transformou o trigo em farinha e a farinha em pão. Nós te louvamos, Senhor, pela vossa criatura, o sal. Dignai-vos, vós mesmo dissestes, nos chamaste a ser sal da terra. Dignai-vos abençoar esses pães. Concedei aos que deles consumirem, gozarem sempre de saúde e de vida. Sejam livres das doenças, das pestes, dos males. Pela intercessão de São Roque, abençoai, Senhor, esses pãezinhos e esse sal, e as pessoas que deles o consumirem e fizerem uso. Em nome do Pai, e do Filho, e do Espírito Santo. Amém. Glória ao Pai, ao Filho e ao Espírito Santo.
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0: Glória ao Pai, ao Filho e ao Espírito Santo.
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0: Glória ao Pai, ao Filho e ao Espírito Santo.
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0: Ivânia,
1: amém.
0: Por favor, você vai ficar mais ou menos ali no meio da igreja. Quem quiser depois, talvez um por família, né? Porque não são tantos, então um por família, um pãozinho por família. Nesse final de semana também nós estamos celebrando a vida religiosa consagrada. Fica mais pertinho da sua colega lá, né? Então nós queremos agradecer a presença de vocês, irmãs, aqui na nossa paróquia, que sempre marcaram há longos anos já a história dessa comunidade paroquial, desde a chegada da Madre Assunta, depois as outras irmãs que vieram. Hoje são vocês que aqui continuam essa missão. Então queremos agradecer muito a vida de vocês, a presença e também a colaboração naquilo que é possível e da forma que é possível. Muito obrigado. Deus abençoe a vida de vocês. Também leve um abraço à irmã Terezinha, à irmã Renata e à irmã Lairi, quando as encontrarem. Por favor, Janete, em nome da comunidade, então, pequena, já que vocês gostam de flores, né, uma pequena lembrancinha em nome da comunidade. Muito obrigado. Vamos cantar os parabéns às irmãs, então, agradecendo a vida, a presença delas. Bem bonito, os parabéns.

0: De palmas para as irmãs, para a vida religiosa consagrada. E hoje a Madre Assunta faria 155 anos, se viva estivesse, né? Seria aniversário dela, dia 15 de agosto, faria 155 anos. O Senhor esteja convosco.
1: Ele está no meio de nós.
0: Sobre cada um de vocês, sobre vossas vidas e famílias, trabalhos, preocupações, alegrias e lutas. Chegue aos doentes e aos enfermos, às famílias enlutadas. Sobre vocês, irmãs, a vossa missão, a vossa vida, a vossa congregação. Sobre a Sara que será batizada, os nossos coroinhas, a bênção do Deus rico em amor e misericórdia. Ele que é Pai, Filho e Espírito Santo. Amém. Passem no meio da igreja, peguem um pãozinho, um por família. Uma boa semana, saúde, paz, alegria a todos. Vamos em paz e o bom Deus nos acompanhe sempre. Graças a Deus.

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0: Vou falar pra você, Pandinha, quando eu era criança eu tinha um medo de bebum.
1: Eu também.
0: Mas agora eu vi que a gente não faz mal pra ninguém.
1: A gente é bonzinho é até demais.
0: Escuta essa história.
2: Quando eu tinha 7 anos, num busão às 7 horas, indo pra escola.
0: Todo dia.
2: Tinha um povo bebo na rua, pensava, mas que loucura, bebendo essas horas.
0: Onde já se viu?
2: Mas aí eu cresci.

0: somos bebuns.
1: Fazer o quê?
0: Com muito orgulho.
1: Faz parte com muito orgulho. E com muita responsabilidade.
0: Exatamente. Nossa, Mariano, lá no Japão.

0: moderação, amigo.
1: Sextou sem moderação.
0: No pelo, valendo, você tá
1: valendo.
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